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1: Bom dia, sou a Ana Catarina André. Notícias na RFM. A Autoridade Marítima Nacional alerta para o aumento de mortes em rios e praias fluviais não vigiadas. A RFM, o porta-voz Ricardo Sá Grande alerta que está a ser registado um aumento de mortes no Rio Douro e no Guadiana. No Dia Internacional da Prevenção do Afogamento, que se assinala hoje, a Autoridade Nacional Marítima alerta ainda para o perigo dos agueiros na costa portuguesa. O bastonário da Ordem dos Advogados defende a suspensão do processo de candidaturas ao ensino superior até que sejam resolvidos todos os problemas na correção dos exames nacionais. João Massano fala de uma opção mais justa para os alunos. Em França, o grande incêndio que está a consumir parte da região de Gironde não deu descanso às autoridades esta madrugada. Tiveram de evacuar por prevenção 7 municípios nos arredores de Bordeaux, onde vivem milhares de pessoas. Mais de 1000 jovens participam na Jornada Nacional da Juventude, o Rejoice 2026, decorre em Lamego até domingo. O diretor do Departamento Nacional da Pastoral Juvenil, Pedro Carvalho, antecipa dias de festa marcados pela oração e pelo diálogo.
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6: Olá, bom dia. Estão elas 10 músicas seguidas na RFM num dia, um dia que vai ser mais fresco do que os últimos dias. 24 graus de máxima prevista para o Porto, alguma chuva, 27 graus para Lisboa, 31 para Faro, 24 no Funchal e 27 para o meu Porto Santo. Saudades que eu já tenho. Bem, sou a Ana Colasso, vamos à música. A primeira é de Sombra, Homewrecker, logo depois Royals de Lorde. Estejas onde estiveres, ainda bem que estás por aí. E eu gosto de saber de ti. Verdade. Estás com a RFM. Estás bem.

10 músicas seguidas na RFM. E se gostas de ténis, hoje, atenção, o café da manhã muda-se para o Clube de Ténis do Estoril, onde está a decorrer o Millennium Estoril Open. Vai ser assim um café diferente entre as 4 da tarde e as 8 da noite.

0: É assim que terminam 10 músicas seguidas na RFM, mas a música não para. Vamos para a recém-casada mais famosa dos últimos tempos. Vamos para Taylor Swift, atual número 5 do Top 25 RFM, com a música The Fate of Ophelia. É precisamente essa que vais ouvir já a seguir na RFM. Bom dia, bom fim de semana. Sou a Ana Colasso, vamos acordar, vamos aproveitar
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0: A caminho das 8 na RFM começa com Drive Safe, que por acaso é mesmo o conselho que te dou. Vê lá, cuidadinho a conduzir, não tenhas pressa de chegar, vai parando na viagem, está muito calor, vai bebendo água, a sério. Até porque hoje é mesmo um dia para ter ainda mais cuidado a conduzir, uma vez que é dia de São Cristóvão, padroeiro dos viajantes, dos motoristas, dos peregrinos, por isso, cuidadinho na estrada, todos os dias e ainda mais hoje.
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12: Bom dia, sou a Ana Catarina André, notícias na RFM. Mais de 220 mil pessoas retiradas de casa em França e Espanha devido aos incêndios. O fogo na comunidade de Madrid, na província de Ávila, em Espanha, já consumiu mais de 20 mil hectares e avança sem controle. Em França, as autoridades tiveram que evacuar, por prevenção, 7 municípios nos arredores de Bordeaux. A Associação Portuguesa de Terapeutas da Fala pede a suspensão dos concursos nacionais de recrutamento para as escolas públicas. Em declarações à RFM, o presidente da Associação, João Mira Torres, denuncia alegadas irregularidades na constituição dos júris e diferenças nos critérios de avaliação dos candidatos. O preço dos combustíveis volta a subir a partir de segunda-feira. Já com o desconto adicional do ISP, o gasóleo deve aumentar 7,5 cêntimos. Já o litro de gasolina deve ficar mais caro, quase 3 cêntimos. É essa a estimativa final dos revendedores de combustíveis. Chama-se Atlântico, é um barco solar 100% elétrico e vai ser o primeiro a atravessar a costa portuguesa de norte a sul. O projeto foi concebido por um grupo da Universidade do Porto. Continua com a RFM.

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2: Aí estão elas, 10 músicas seguidas na RFM que arrancam a lembrar o sol da Caparica. Este ano vai ser nos dias 13, 14, 15 e 16 de agosto, com o Papillon, com o Calema, com o João Pedro Paes e muitos outros. Vai até ao site ou à app da RFM, descobre este programa magnífico, uma vez que a RFM se muda para a Costa da Caparica durante estes dias e é um festival muito especial. É assim um festival muito familiar, muito querido, muito fofucho. A sério, é um excelente festival. Valdeira Fiat.

Hoje é um dia em cheio, é verdade. Só há grandes músicas na RFM e é também o dia do estagiário. Nós por aqui temos dois, muito importantes, o João e o Pedro, que nos dão cabo da paciência, mas na verdade nós divertimos muito com eles. Procura-os, são os estagiários da RFM, cara e croa em grande. João e Pedro, bom dia.

0: Terminam assim 10 músicas seguidas na RFM. 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

0: Já a caminho das 9 da manhã deste sábado incrível com Luís Capaldi, Ivo Lucas e Benson Boone, já a seguir às notícias. E atenção que é hoje que começas de férias, é hoje que regressas de férias. Seja como for, ainda bem que estás com a RFM. Sou Ana Colares.
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1: Bom dia, sou a Ana Catarina André, notícias na RFM. Incêndio em Monchique mobiliza 140 operacionais e 2 mais aéreos a esta hora. O alerta foi dado por volta das 5 da manhã. As chamas estão a lavrar numa zona de mato e eucalipto. A zona é de difícil acesso e o vento está a dificultar as operações. Este sábado há mais de 20 concelhos do interior norte e centro e do distrito de Faro em perigo máximo de incêndio rural. A Associação Portuguesa de Terapeutas da Fala pede a suspensão dos concursos nacionais de recrutamento para as escolas públicas. Em declarações à RFM, o presidente João Mira Torres denuncia alegadas irregularidades na constituição dos júris e diferenças nos critérios de avaliação dos candidatos. O bastonário da Ordem dos Advogados defende a suspensão do processo de candidaturas ao ensino superior até que sejam resolvidos todos os problemas na correção dos exames nacionais. João Massano fala de uma opção mais justa para os alunos. Mais de 1000 jovens participam na Jornada Nacional da Juventude, o Rejoice 2026, decorre em Lamego, até ao próximo domingo. 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
6: Arrancam agora 10 músicas seguidas na RFM no dia de dar os parabéns ao primeiro influencer de Portugal. Ele é Miguel Esteves Cardoso. Faz hoje anos. Um grande beijo de parabéns. Jornalista, cronista, crítico, autor de livros inesquecíveis.

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0: É assim que terminam 10 músicas seguidas na RFM, mas é assim que eu te posso dizer que a música não para. Já a seguir, I Love It de Bella Kay, atual número 3 do Top 25 RFM. E atenção que as festas do mar já foram anunciadas de 20 a 30 de agosto. Estamos todos a buscar.
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A seguir, Malcolm Todd na RFM, mas antes lembrar-te que de segunda à sexta-feira e sempre que quiseres, há a Fábio Porchat. 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

0: 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Já estamos a caminho das 10 da manhã, num sábado para todos os gostos em Portugal. Há alguma chuvinha, há algum calor, há algum vento. É verdade, às vezes, olha, o que é que queres? Decide lá. Queres calor? Vais para o sul. Queres alguma chuva, algum ventinho? Vais para o norte. Se queres bastante calor, vais para as ilhas. Tu é que escolhes. Na verdade é esta. E é um privilégio termos um país assim com este tempo. Vamos lá aproveitá-lo. Sou Ana Colasso, bom dia. Vamos à música. Mas antes, há notícias da RFM.
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22: Olá.

0: RFM, só grandes músicas. Bom dia, sou a Ana Catarina André, notícias na RFM. Nesta altura há menos 28.800 candidaturas ao ensino superior do que no mesmo período do ano passado. Num ano marcado por falhas na classificação dos exames nacionais, a Direção-Geral do Ensino Superior indica que até agora quase 20 mil alunos apresentaram a candidatura à primeira fase do concurso, um número inferior ao do ano passado. Mais de 120 operacionais e 4 meios aéreos combatem a esta hora um incêndio em Monchique. O alerta foi dado por volta das 5 da manhã. As chamas estão a lavrar numa zona de mato e eucalipto. O local é de difícil acesso e o vento está a dificultar as operações. A Polícia Judiciária apreendeu mais de 2 toneladas de cocaína numa lancha em alto mar, a sudoeste do Cabo Espichel. Em comunicado, a PJ avança que a operação se insere numa investigação que desmantelou um grupo criminoso que introduzia droga na Europa. O preço dos combustíveis volta a subir a partir de segunda-feira, já com o desconto adicional do ISP, o gasóleo deve aumentar 7,5 cêntimos. Já o litro de gasolina deve ficar mais caro, quase 3 cêntimos. Essa é a estimativa dos revendedores de combustíveis. 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
2: Elas aí estão, 10 músicas seguidas na RFM, no dia em que o café da manhã nos dá a volta e vai fazer uma emissão especial no Millennium Estoril Open a partir das 4 da tarde. É daquelas emissões em que estamos sempre à espera que eles, em vez de boa tarde, digam bom dia. Sério, vamos ao ténis hoje com a RFM, café da manhã no Millennium Estoril Open a partir das 4.

Já a seguir na RFM, o novo single de Madonna, Love Sensation, faz parte do 15º álbum de estúdio de Madonna, Confessions 2. Love Sensation, agora na tua rádio.

0: Terminam assim 10 músicas seguidas na RFM e queres ver que és tu que vais ser o oitavo vencedor do Que Barulho É Este na RFM na próxima segunda-feira, que vai arrancar um novo barulho. E quase que aposto que vais ser tu que vais adivinhar. É que nas últimas duas semanas, aliás em menos de duas semanas, 7 pessoas conseguiram adivinhar que barulho é que estava em jogo e levaram uma pipa de massa. Agora, pode ser tu. 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

0: Agora com ela, Catarina Moreira, ao sábado de manhã, aqui na tua rádio. Olha que maravilha. Eu sou a Ana Colasso, volto na segunda-feira de madrugada para um Oceano Pacífico cheio de grandes músicas calmas e alguma conversa. De uma forma mais calminha. Até lá, bom fim de semana com a RFM. E fica com ela, a Furacão. Na verdade, muito bem disposta. Catarina Moreira na RFM. Bom dia, bom sábado. Aproveita.
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14: Olá, sou a Ana Catarina André, notícias na RFM, fogo em Monchique, dominado. O incêndio que deflagrou durante a madrugada numa zona florestal foi controlado por volta das 9 da manhã. Informação confirmada à RFM pelo Comando Sub-Regional do Algarve. No terreno estão ainda mais de 100 operacionais e 3 meios aéreos. Até agora há menos 28.800 candidaturas ao ensino superior do que no mesmo período do ano passado. Num ano marcado por falhas na classificação dos exames nacionais, a Direção-Geral do Ensino Superior indica que até agora quase 20 mil alunos apresentaram a candidatura à primeira fase do concurso. Sismo de 2.7 na escala de Richter, sentido em Loulé, no Algarve, pouco antes das 8 da manhã. De acordo com o IPMA, não há danos a registar. A PSP efetuou 255 detenções por crimes rodoviários, 128 dos quais por falta de habilitação legal para conduzir, assim que é, e 92 em estado de embriaguez. 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
16: Muito boa tarde, tenha um ótimo sábado com a RFM. O meu nome é Hélder Tavares. A partir deste momento, contigo até às 4, vamos aí 5 horinhas pela frente e com tanta música. São 10 as músicas que te trago, todas elas seguidas a arrancar com DMC. Chama-se Cake by the Ocean. Logo depois, Chaloia, Nuno Ribeiro.

A Eva Natural na RFM chama-se Iron. Muito bom dia, bom sábado, Helder Tavares. Contigo, atenção que já daqui a pouco vamos fazer uma ligação ao Millennium Estrela Open com o nosso Paulo Pereira. Primeiro ouves Elisa com o Tiago Nogueira, chama-se Como é Fraco o Coração. Logo depois, Lifehouse.

0: Margarida chama-se Só a Mim, a fechar 10 músicas seguidas aqui na RFM. Muito bom dia, bom sábado. Hélder Tavares, com diga atenção, termina amanhã o Millennium Studio Open. Mais uma grande edição a acontecer, claro, com a RFM. E por lá temos o nosso enviado especialista na matéria, Paulo Pereira, que nos vai contar tudo sobre aquilo que se vive nesta manhã de sábado. Olá, Paulo, vamos a isso?
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2: Bom dia, Hélder Tavares, o homem que vai para o Algarve e volta no dia seguinte só para ver Plutónio. E ainda faz programa também no dia seguinte, como tu próprio dirias. Impressionante. Ora bem, meu bom amigo, dia de meios finais do Millennium Studio Open, um dia importante também para o ténis português, porque Nuno Borges e Francisco Cabral vão tentar com o apuramento mais uma vez para a final, os que já venceram esta competição em 2022, precisamente na variante de pares, vão aqui à procura de mais um acesso à final e, quem sabe, mais um título português. É o encontro que abre o estádio o Millennium só às 3 da tarde. Hoje os encontros começam um pouco mais tarde, às 3 da tarde. Portas abrem às 2, portanto uma hora antes. Terão pela frente a dupla francesa Titouan Drogué e Kylian Jacquet, uma dupla que entrou aqui até como alternate, mas que conseguiu um acesso às meias finais, ou seja, a alternate na realidade só estão aqui porque uma dupla desistiu e portanto eles tiveram a oportunidade de disputar este Millennium Studio Open. E depois teremos então as duas meias finais de singulares masculinos, duas meias finais infelizmente sem portugueses, porque ontem Jaime Faria e Tiago Torres falharam o acesso então às meias finais, apesar de terem sido obviamente prestações que nos devem encher de orgulho. Teremos Luca Vanás frente a Hugo Gaston, mais uma semifinal 100% francesa, nunca antes das 5h30 da tarde, e depois Alexander Bloks frente ao segundo cabeça de série Luciano Darderi, nunca antes das 7 da tarde. Lembrar também que hoje é dia de emissão especial do Café da Manhã em direto do Slice Lounge no Millennium Studio Open, será a partir das 4 da tarde e penso eu até às 8, mas sou honesto, também não tenho bem a certeza. Também não sei o que eu vou fazer, não é? Portanto, eles que se orientem. Mas acho que é isso. Olha, grande abraço e um bom fim de semana.
0: Muito obrigado ao nosso enviado especial e especialista também na matéria do ténis, o nosso Paulo Pereira. O meu nome é Hélder Tavares. Atenção, já se queira ouves Ariana Grande. Passa por cá, Marisa, com quem me dera. E ainda temos Noah Kahan, já se queira com The Great Divide.
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Bom dia, bom sábado, Hélder Tavares contigo. Esta semana a Bárbara Tinoco esteve no Tabnito, cantou duas músicas ao vivo, 10 minutos e também Milf. Vale a pena passar pelas redes sociais da RFM e ver o momento em vídeo, está por lá tudo registado. Ouves agora Noah Kahan, chama-se The Great Divide.

0: 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Atenção, já a seguir temos as notícias, logo depois o arranque de 10 músicas queridas.
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1: Olá, sou a Ana Catarina André, notícias na RFM. Fogo dominado em Monchique, mas as autoridades continuam vigilantes. Em causa estão as previsões meteorológicas para o dia de hoje, que apontam para temperaturas elevadas, umidade baixa e vento. O incêndio que deflagrou durante a madrugada numa zona florestal, no terreno estão ainda mais de 100 operacionais e 3 meios aéreos. A Autoridade Marítima Nacional alerta para o aumento de mortes em rios e praias fluviais não vigiadas. A RFM, o porta-voz Ricardo Sagranja, alerta que está a ser registado um aumento de mortes no Rio Douro e no Guadiana no Dia Internacional da Prevenção do Afogamento, que se assinala hoje. A Autoridade Nacional Marítima alerta ainda para o perigo dos agueiros na costa portuguesa. Mais logo, o Porto faz a sua apresentação aos sócios para a época 2026-2027. Os Dragões recebem o Aston Villa. O jogo está marcado para às 8 da noite. Lá por fora, na Índia, o ministro da Educação demitiu-se depois de forte contestação que trouxe milhares de estudantes às ruas devido a uma fuga na informação sobre os exames nacionais. 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
5: Muito bom dia, tenho um ótimo sábado com a RFM. Mais uma horinha pela frente. O meu nome é Hélder Tavares, contigo até às 4. Logo depois, arrancar para as férias com destino à Grécia. Isso mesmo. Conhecer Santorini, Mykonos e também Ios. Eu não sei se já visitaste estas três ilhas ou uma delas. Se tiveres recomendações, olha, 962-007-888, manda tudo para o WhatsApp da RFM. Agora vamos em frente com 10 músicas seguidas, a arrancar com Somber, chama-se Homewrecker. Logo depois, Miles Smith, que ainda passa por cá, Nuno Ribeiro com Imagina.

Muito bom dia, tem um ótimo sábado com RFM. Hélder Tavares contigo, estamos a meio de 10 músicas seguidas, que não te falte nada, ok? Olha, eu não sei se estiveste a par disto, mas esta semana falámos de um passatempo para levar um ouvinte a Madrid ver a Shakira. Pois é, a Catarina Moreira vai, na apresentação da RFM, tanto mandou o barro à parede que pegou Shakira, que é top 3 das artistas favoritas de Catarina Moreira. E atenção, apesar do passatempo ter encerrado, tu vais ter o voto na matéria. Muito em breve, os 3 melhores vídeos vão estar disponíveis nas redes sociais da RFM e tu é que vais escolher qual o melhor, ok? Fica atento às redes da RFM. Estamos a meio de 10 músicas seguidas, já a seguir com Ava Max. Passa por cá também Kalema, agora

0: E o Sabiang a fechar 10 músicas seguidas com o Seaside. 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O meu nome é Hélder Tavares. 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

0: Bom dia, tem um ótimo sábado com a RFM. Hélder Tavares contigo. Atenção, ao longo desta semana e sobretudo na semana anterior, muito dinheiro em intensidade no que brulha este com a 121 no coração do bairro para melhor o aconselhar. Olha, deixa-me dizer-te que ontem o Tiago Pereira de Lousada ganhou 380 euros. Muitos parabéns ao Tiago. Agora fica atento às próximas tiragens e sobretudo a um novo barulho que vai arrancar na segunda-feira, bem cedo no café da manhã. É tentares a tua sorte, ganhas muito dinheirinho com a RFM e também a 121 no coração do bairro para melhor o aconselhar, e pode ser que dê um jeitinho nestas férias. Faz uma boa viagem, já a seguir temos as notícias, logo depois o arranque de 10 músicas quentes.
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12: Boa tarde, sou a Ana Catarina André, notícias na RFM. Portugal vai enviar ainda hoje 100 militares para o combate aos incêndios em Espanha. Anúncio feito pelo primeiro-ministro espanhol esta manhã na visita às áreas afetadas pelo fogo. Até ao momento, quase 80 mil pessoas foram retiradas das suas casas nas regiões de Madrid e Ávila. Além do contingente português, vão ser mobilizados meios da Grécia e Itália. Em França, as chamas já consumiram mais de 100 mil hectares de floresta. Só em Gironde há mais de 167 mil pessoas retiradas de casa. Por cá, o fogo em Monchique, no Algarve, que deflagrou esta madrugada, está dominado. As autoridades continuam, no entanto, vigilantes devido às previsões meteorológicas que apontam para temperaturas elevadas, umidade baixa e vento. Mais logo, Sporting e Porto regressam aos relvados. O Sporting recebe em Alvalade o Mónaco para a nova edição do Troféu 5 Violinos, jogo marcado para as 7:30 da tarde. Meia hora depois, às 8, o Porto faz a sua apresentação aos sócios para a época 2026-2027. Os Dragões recebem o Aston Villa. 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
14: Por aqui, deste lado, tudo a postos para mais uma hora na RFM. Boa tarde, bom sábado, o meu nome é Hélder Tavares. 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Começamos com Cat's Eye, Gabriela, logo depois Yves Lucas e ainda recuamos no tempo com All City.

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1: Recuerdo no tempo ao som desta Fireflies, Old City, a tocar na RFM. Boa tarde, bom sábado. Hélder Tavares contigo. Olha, se faz anos hoje, parabéns. Partilhas o dia de aniversário com Matt LeBlanc. É o ator norte-americano que é mais conhecido por Joey de Friends. Eu só comecei a ver Friends há pouco tempo, daí esta informação pertinente. Não julguem. Mais vale tarde do que nunca. E estou a gostar. Bruno Mars agora com o Risk It All.

0: 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Já a seguir ouves Drive Safe. É o Miles Smith.
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Callum Scott, Dancing on My Own, a tocar na RFM, e parece que, ultimamente, muitos têm sido os sortudos que acertam no barulho e que ganham logo uma boa quantia para ajudar aí nas férias. Que barulho é este com a 7h21?

0: Ótimo sábado com a RFM, Hélder Tavares contigo. Atenção que ontem arrancou um novo barulho, também ontem alguém adivinhou. Isso mesmo, o Tiago Pereira de Lousada ganhou 380 euros com a 121 no coração do bairro para melhor o aconselhar. Agora fica atento, segunda-feira tens novo barulho, novas tiragens, novo montante em jogo. É tentares a tua sorte, ok? Já a seguir as notícias.
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9: Boa tarde, sou Ana Catarina André, notícias na RFM. O primeiro-ministro espanhol espera apoio de Portugal, Grécia e Itália no combate aos fogos. Portugal vai enviar ainda hoje uma força operacional conjunta para o combate aos incêndios nas regiões de Madrid e Ávila. Anúncio feito por Pedro Sánchez esta manhã na visita às zonas afetadas pelo fogo. De acordo com a Autoridade Nacional de Proteção Civil, serão enviados 6 elementos. Em Madrid e Ávila, o fogo já obrigou à retirada de mais de 70 mil pessoas de suas casas. O número de casos de ébola na República Democrática do Congo aumentou para 2.973. De acordo com o governo, entre estes, há 1.309 mortos. O preço dos combustíveis volta a subir a partir de segunda-feira, já com o desconto adicional do ISP. O gasóleo deve aumentar 7 cêntimos e meio. Já o litro da gasolina deve ficar mais caro, quase 3 cêntimos. É esta a estimativa final dos revendedores de combustível. No ténis, mais logo jogam-se as meias finais do Estoril Open, uma às 5:30 da tarde e a outra às 7. 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
11: Muito boa tarde, bom sábado com a RFM. Hélder Tavares contigo, estamos juntos prontíssimos para mais uma hora e trago-te 10 músicas seguidas com Buy Europa, o seu banco de confiança. 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Começamos com Bella Kay, logo depois a Pink.

Chama-se Right, são os 21 Pilots a tocar na RFM, tarde de sábado. Atenção que em agosto acontecem as festas do mar, uma vez mais com a tua rádio, e hoje já te dou mais ou menos um update do que podes encontrar no line-up deste ano. Primeiro toca Olivia Rodrigo.

0: E é desta forma que fechamos 10 músicas seguidas na RFM com Gigi Perez, chama-se Sailor Song, e com Bio Europa, o seu banco de confiança. 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Atenção, as festas do mar acontecem de 20 a 23 e também de 27 a 30 de agosto em Cascais e, claro, uma vez mais com a RFM. São noites de verão na Baía de Cascais com muita música portuguesa, como por exemplo Carlão, os 4 e meia, Diogo Pissarra, Dilas, Luís Trigaceiro, João Pedro Paes, David Fonseca e muito, muito mais. Toda a informação está no nosso site rfm.pt. Deixa-me dizer-te um ponto importante: a entrada é grátis. Já a seguir, Bibi Rexha e também Faithless Ovas New Religion aqui na RFM. Tenha um ótimo sábado.
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O Pedro Santos a tocar na RFM chama-se I Don't Know Me. Esta é uma das músicas que tu podes votar a qualquer momento no site rfm.pt para o Top 25, que acontece amanhã a partir das 6 da tarde. Já te conto tudo e, sobretudo, ver também como é que ficaram as três primeiras posições da semana passada. Primeiro a Billie Eilish.

0: com as músicas mais votadas por ti em rfm.pt. Ainda vais a tempo de deixar o teu voto. Deixa-me também dizer-te como é que ficaram as três primeiras posições da semana passada. O pódio desta forma: em terceiro lugar, Bella Kay com I Love It, I Love It. Em segundo, Shakira com Burna Boy, chama-se Tai Tai. E em primeiro lugar, The Second Voice com Let Me Be. Passa pelo site da RFM a qualquer momento e deixa o teu voto, ok? rfm.pt. Já a seguir as notícias, logo depois o arranque de 10 músicas quentes. Bom sábado!
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1: Boa tarde, sou a Ana Catarina André, notícias na RFM. Ministra da Justiça defende Luís Neves. Rita Alarcão Júdice garante que o antigo diretor da Judiciária está a gerir o processo da melhor forma que sabe e diz que as polémicas que envolvem o ministro da Administração Interna não beliscam a confiança na Polícia Judiciária, cuja imagem se deve ao trabalho dos seus dirigentes anteriores. Aumentou para 87 mil o número de pessoas retiradas em Espanha na sequência dos incêndios. Esta manhã o primeiro-ministro espanhol anunciou o apoio de Portugal para enviar uma força de 128 operacionais para apoiar nas operações de combate às chamas nas zonas de Madrid e Ávila. O advogado do outro lado, que apareceu na Constru, Barcelos, pede nulidade da prova no processo. Em declarações à RFM, diz que pode haver desgaste da prova depois do veículo ter sido retirado do Seixal. Mais de 20 concelhos do interior norte e centro e do distrito de Faro estão hoje em perigo máximo de incêndio rural, de acordo com o Instituto Português do Mar e da Atmosfera, nos distritos de Bragança, Guarda, Castelo Branco, Santarém, Porto Alegre e Faro. 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
5: Muito boa tarde, com a RFM, estás comigo, Helder Tavares. Se esse teu sábado está a precisar de arrepitar, então confia em mim. Temos 10 músicas seguidas a arrancar com o Love, chama-se I Like Me Better, logo depois no Ribeiro com o Saloia. E atenção, que ainda passam por cá os One Republic.

One Republic a tocar na RFM, chama-se Counting Stars. Muito boa tarde, bom sábado. Estamos a meio de 10 músicas seguidas. Hélder Tavares contigo, que não te vale nada. Atenção, já a seguir passa por cá, vírgula, com o Maninho, chama-se Não Tá Fácil. A Lady Gaga, logo depois com Bruno Mars. Primeiro temos o Teddy Swims, Mr. Know It All.

Die With A Smile. Lady Gaga e também Bruno Mars a tocar na RFM. Atenção que no dia 17 de outubro temos encontro marcado no Porto. Para o quê? Já te conto. Primeiro ouves Elisa com o Tiago Nogueira. Como é fraco o coração.

0: Deusinho, fechamos 10 músicas seguidas aqui na RFM, chama-se Leva Tudo. Muito boa tarde, bom sábado. Imaginem lá estarmos todos juntos no Porto e também com os à toa: Fernando Daniel, Ciro, Miguel Araújo, Luís Trigacheiro, os 4 e meia e a Elisa. Isto pode acontecer. Que grandioso espetáculo é este de regresso à Invicta, depois de uma edição por lá que foi inacreditável. Estamos juntos, contamos contigo 17 de outubro e com toda a equipa da RFM. Há bilhetes à venda nos locais habituais, toda a informação está no nosso site rfm.pt. Já a seguir, Shakira com Burna Boy, chama-se Tai Tai.
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0: de outubro, que estamos todos juntos no Porto Super Bowl Arena para um grandioso espetáculo. Que grandioso espetáculo é este da RFM com Idealista, a melhor app para encontrar casa. O meu nome é Hélder Tavares, de saída e aliás vou de férias. Altura agora de arrancar para o aeroporto conhecer Santorini, Mykonos e também Ios. Eu na outra semana, quando regressar, digo-vos se pelo menos conseguir voltar com um euro na conta. Estamos juntos, beijinhos e se for o caso, boas férias com a RFM.
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6: Olá, eu sou Jaime Dantas, notícias na RFM. Portugal envia apoio à Espanha para combater os incêndios. 38 veículos e 128 operacionais portugueses estão a caminho de Espanha para ajudar no combate ao incêndio de Ávila. A Força Conjunta integra bombeiros, elementos da Proteção Civil e militares da GNR. Na guarda de onde partiu a missão, o Comandante Nacional da Proteção Civil, Mário Silvestre, admitiu dificuldades, mas garantiu que os operacionais estão preparados. Rita Alargão Júdice garante que o antigo diretor da Polícia Judiciária está a gerir o processo da melhor forma e que sabe e diz que as polémicas que envolvem o Ministro da Administração Interna não beliscam a confiança na Polícia Judiciária, cuja imagem se deve ao trabalho dos dirigentes anteriores. O dono do atrelado que apareceu na Construbelos pede nulidade da prova no processo. Em declarações à RFM diz que pode haver desgaste da prova depois do veículo ter sido retirado do Seixal.
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28: Ora, muito boa tarde, Pedro Fernandes, Mariana Alvim e Luís Pinheiro. Esta tarde contigo, aqui em direto do Millennium Street Open.
29: E o Luís e eu vamos ver quantas vezes é que o Pedro sai um bom dia em emissão.
28: Sim, vamos ver.
29: O hábito.
28: Tive que pensar um bocadinho, confesso, senhora.
30: Mas estão muito bem vestidos, parabéns.
28: Pá, estamos de camisinha, Mariana, de vestido, e vamos trazer-te tudo e dizer-te tudo o que se passa aqui no Millennium Street Open. Vamos contar com o Paulo Pereira, claro, o nosso repórter especialista em ténis. Se não for ele, não nos chafamos mal.
29: Para mim.

0: Os Fingertips e Melancholic Ballad, das grandes músicas da tua RFM. Boa tarde, bom sábado, aqui em direto do Millennium Estoril Open, Pedro Fernandes, Mariana Alvim e Luís Pinheiro, hoje que é um dia de meias finais. E eu pergunto aqui à Mariana e ao Luís se vocês já viram algum jogo deste Millennium Estoril Open. Seja aqui ou na televisão, atenção, também, ou na internet, também está a valer.
1: Vi um bocadinho do Tiago Torres.
0: Viste? E que tal?
1: Vi um bocadinho.
0: Bons pontos.
1: Eu, para mim, acho que é a próxima grande vedeta do ténis nacional, para além de Nuno Borges e
0: Jaime Faria. Muito bem.
1: Mas quero saber a opinião também do nosso especialista. Não sei se estou a dizer alguma barbaridade ou não, mas acho que não.
0: Eu acho que não. Paulo Pereira, nosso repórter, o homem que tem estado cá todos os dias no Millennium Estoril Open. Concordas com o que o Luís Pinheiro acabou de dizer, que o Tiago Torres pode ser o próximo grande jogador de ténis português?
2: Antes de mais, um prazer ter-vos aqui.
0: Ora, obrigado. Prazer é todo nosso, Paulo. O Paulo está a receber-nos na casa dele, perceberam?
2: Eu sei que isto não é meu, mas como passa aqui tanto tempo, já parece um bocadinho a minha casa, então é como receber-vos.
3: Mas eu sinto que isto é teu, aliás, o meu marido perguntou onde é que vais, eu disse, vou ter com o Paulo.
1: Mas olha, ganda casinha, digo-te já, Paulo.
2: Está-se boa.
0: Nós estamos bem instalados. O Slice Lounge, para quem não sabe, é a zona dos sponsors, que este ano está descoberta. Pronto, este tinha uma cobertura o ano passado, porque o torneio jogava-se numa altura do ano em que podia chover. Este ano estamos com sorte, apesar de hoje já ter chovido aqui um bocadinho, mas foi só para refrescar.
1: É um estilo resort isto. É um estilo resort, é muito
2: bonito. Luís Pinheiro tinha dito que Tiago Torres podia ser...
0: The next big thing, no ténis português.
2: Imagina... Pode, não é?
0: tal como o Paulo Pereira pode também.
2: Não, eu não posso. Mas é difícil. Claro. Isto foi um resultado para ele muito bom e completamente diferente do que ele tinha feito até este momento. E acho que agora, mesmo com este resultado, por acaso eu tive a oportunidade de falar com ele ontem.
0: Tu falaste com os jogadores todos, Paulo Pereira. Tu és um homem que tem acesso aos melhores jogadores do mundo.
2: Sim, e ele pareceu-me... um jogador muito com a cabeça no lugar. Eu até lhe perguntei, olha, já te habituaste a este novo normal, dar autógrafos, pessoas a falar contigo, conhecer-te? E ele, não, isto para mim não é o normal. Eu, para a semana, vou voltar a jogar os torneios que eu costumo jogar, que são...
0: Porque ele teve um wildcard, não foi?
2: Ele teve um wildcard.
0: Exatamente.
2: São torneios de uma categoria... Quando eu digo categoria, atenção, entenda-se, é a palavra que se usa para definir no ténis a categoria dos torneios.
0: Mas podem nem ter categoria nenhuma, não é?
2: Não,
0: é
2: isso. São uma categoria inferior, ou seja, tem menor prize money, menos pontos atribuídos.
1: Mas o nível de ténis fantástico ainda assim, não é?
2: Há jogadores muito bons neste momento nesses torneios.
3: Mas então o que é o normal? Devias dizer que ele disse que vou voltar para o meu normal, que é o quê? Menos assediado, menos
0: abordado? Sim, os torneios menos prestigiados.
2: De menor categoria, mesmo assim, ele com esta subida, mesmo assim, ficou ali à porta dos 300 melhores do mundo, portanto ele ainda faz parte desses 300, e portanto ele ainda vai ter que penar, entre aspas, mais um bocadinho para continuar a subir. E não é nestes palcos como o Millennium Estoril Open.
1: Sim, vai para Lausanne, vai para Lausanne, vai para Torres Vedras.
2: Mas ele parece-me disposto Golgan. A encarar esse desafio.
0: Exatamente.
1: Golgan a cavalo.
0: Oh, Paulo, já não temos portugueses no torneio de singulares. Agora a nossa última esperança é então nos pares, onde neste momento o Nuno Borges e o Francisco Cabral estão a ganhar o primeiro set a uma dupla francesa, o Droguet e o Jacquet.
2: Sim,
0: Droguet e Jacquet.
2: Que são alternates. Sabem o que são alternates?
3: Não.
2: Pronto.
0: Alternam.
2: Alternam entre eles. Às vezes serve um, às vezes serve... Não. Alternate são é uma dupla, neste caso, que não era para jogar...
0: Estás a falar da nossa portuguesa ou da francesa?
2: A francesa.
0: Okay.
2: E, portanto, entraram porque alguém desistiu.
0: Ah.
2: E conseguiram chegar às meias-finais, portanto, é um resultado extraordinário para eles. Agora, eu estou muito confiante no Nuno Borges e no Francisco Cabral, já venceram aqui em 2022, e acho que têm tudo, pelo menos, para chegar novamente à final, e depois logo se vê, não é?
1: E estão a vencer neste momento, portanto...
0: Sim, 7-6 no primeiro set e 2-0 no segundo set.
3: Isso é como o Zé Maria de Big Brother, não é? Era um suplente e de repente correu muito bem.
2: Sim, isso era uma analogia. Sim,
0: é a melhor analogia de sempre.
2: Eu acho que é exatamente como o Zé Maria do Big Brother.
0: Mas esperemos que não, porque nós queremos que ganhem os portugueses e não os franceses, Mariana Alvim. Enfim, Paulo Pereira vai ter mais motivos de reportagem hoje aqui também no Millennium Estoril Open e nós vamos continuar por aqui.
1: Paulo, diz só quem é que achas que vai ser o vencedor deste torneio?
2: Eu diria Luciano Darderi.
1: Luciano Darderi.
0: Que venceu o Jaime Faria nas meias finais.
1: Que é italiano.
2: É italiano e está a fazer muito bons resultados, sobretudo na terra batida este ano. Ele está muito forte e acho que sim.
0: Terra que está um bocadinho abatida para nós. Bom, Sombra agora e 12 to 12.

0: Learn to Fly, Foo Fighters na RFM, Pedro Fernandes e Mariana Alvim e Luís Pinheiro em direto aqui do Milénio Estrelopa.
1: Estás-me a ouvir?
0: Estou-te a ouvir.
1: Ah, mas eu não estou a ouvir, eu pensava que não estava cá hoje.
0: Não, tu estás.
1: Estou.
0: Eu também estou cá para fazer estas às vezes, para safar.
1: Não tenho é pilhas, fiquei sem pilhas.
0: Pronto,
1: já não me ouço, mas ouço.
2: Mas estás cá,
1: tudo bem. Estou cá e eu gosto muito de estar cá. Não sei se já vos tinha dito isto, gosto muito de estar cá.
2: É um sábado, o Pedro Luís, quis dizer que o Pedro está de. O Luís está de sapatinho, calcinha de. Não é bem de fato, mas parece. Camisa azul clarinha.
1: É verdade, não falámos disto.
2: O dress code do Estoril Open. Pedro está de ténis discretos, calça branca. Que cor é esta? Isto não é bem um terracota.
1: Chama-se terracota.
2: Não é bem um terracota, é mais escuro.
0: Mas eu queria
2: camisa
0: perceber...
2: de linho.
0: E a Mariana está com um vestido lindíssimo
2: macacão,
0: também.
2: É um macacão.
1: Não, porque nós recebemos no bilhete o dress code e não se pode entrar neste Slice Lounge de t-shirt nem de calções.
0: Mas eu queria perceber
1: nem
0: uma coisa.
1: De chinelos.
0: Eu fui o único a receber um aviso expresso, frente a frente, do nosso diretor a dizer que não podia vir vestido como normalmente vem.
1: Porque será, Luís?
0: Fui o único.
1: Será,
0: né?
2: Claro.
1: Nós é respeitável conseguirmos, pronto, adequarmos à ocasião. O Luís Pinheiro é que é preciso sempre um aviso, por escrito.
0: Não, porque eu achei que era só um reminder. Achei que era um reminder amigável, mas pelos vistos foi mesmo direcionado à minha pessoa. Achei que também vocês tinham levado esse aviso e esse
2: não,
0: reminder,
2: Luís.
0: Mas não. Foi mesmo
1: foi um
0: só
1: ultimato,
0: para...
1: sim.
2: Há todo um historial diferente de Luís.
0: Bem. Muito bem.
1: Não fosse, uma vez que o Luís passou a semana toda nas praias de Portugal, não fosse ele pensar que esta também era mais um dia de praia.
0: E vinha de facto
2: e era a justificação de falta de não pude engomar roupa porque estive na praia e tal.
0: Mas era uma vergonha chegar aqui e ser barrado pela minha roupa. Sabem que já aconteceu com amigos meus. Eu vir para aqui... pá, não sei se vou dizer o nome dele.
1: Tiago
0: Almeida,
1: diz.
0: Que vocês também estão a par de quem é que é.
1: Claro que sim.
0: Veio um dia comigo aqui ao Estoril Open, eu entrei na Slice Lounge e aí eles disseram-lhe, desculpa, o senhor não vai poder entrar de t-shirt. Ele disse, desculpa lá, eu estou aqui, acabei de chegar, agora como é que eu faço? Eu não tenho camisa. Olha, vai-te esperar que alguém lhe traga.
1: Temos
0: então tiveram de lhe trazer uma camisa e veio outro amigo nosso e trouxe-lhe a camisa mais feia que ele tinha no armário.
2: De propósito.
0: De propósito. Então veio com uma camisa vermelha berrante, muito feia, e pronto, e depois entrou lá com a sua camisinha e ficou
1: mas
0: assim
1: entrou e
2: isso tem muita graça.
0: Sim, o dia inteiro
2: de lhe trazerem camisa feia, mas confesso, Luís, que eu enviei uma mensagem para o meu marido, que vem cá até mais tarde, a dizer, olha, o Luís e o Pedro estão de camisa e não podes trazer calças.
1: Estás avisado, não é? Estás avisado. Hoje então, em direto, agora ia dizer o café da manhã, não, hoje em direto o RFM do Millennium Estoril Open no dia das meias finais e Francisco Cabral e Nuno Borges continuam a ganhar agora por 3-2 no segundo set. Isto tem tudo para correr bem e temos uma final com portugueses amanhã.

0: Calema e a chuva de amor. Aqui já caíram alguns chuviscos no Clube Ténis do Estoril, onde estamos em direto para este dia de meias finais do Millennium Estoril Open. Pedro Fernandes, Mariana Alvim e Luís Pinheiro. Agora espero que a tempestade não se abata sobre os jogadores portugueses, a dupla que está agora a perder no segundo set por 5-4.
1: Não veremos.
0: Fica por aí.
1: Olá, bom dia, toca acordar.
2: Oh, Mariana, para com falinhas mansas. Toca, mas é levantar o rabo da cama.
3: Tem que ser com força, com genica.
1: Não, com calma, estamos todos juntos.
2: Devagar.

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0: 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As notícias já seguiram.
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1: Olá, eu sou Jaime Dantas. França vai mobilizar 1.500 militares para apoiar o combate a incêndios. No seu feito pelo Ministério da Defesa, os militares vão ajudar a retirar as populações, proteger casas evacuadas e a reforçar a segurança das zonas industriais. Mais de 270 mil pessoas já foram retiradas ou estão confinadas em França e Espanha. Portugal enviou meios para os dois países. Por cá, mais de 20 concelhos dos distritos de Bragança, Guarda, Castelo Branco, Santarém, Porto Alegre e Faro estão hoje em perigo máximo de incêndio rural. Um bebê nasceu esta madrugada numa ambulância a caminho do hospital de Bragança. Os bombeiros de Macedo de Cavaleiros foram acionados, mas o parto acabou por acontecer já na A4, junto ao Azibo. A mãe e o bebê estão bem. Tadej Pogačar conquistou a quinta volta à França da carreira. O esloveno confirmou esta tarde o triunfo na geral, com mais 6 minutos de vantagem sobre o belga Remco Evenepoel. Richard Carapaz venceu a etapa rainha. A competição de Pogačar acontece em Paris.
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5: Boa tarde, estás com a RFM e estás muito bem. Pedro Fernandes, Mariana Alvim e Luís Pinheiro, em direto do Millennium Studio Open.
6: E o Pedro ainda não disse nenhuma vez bom dia.
7: É verdade, está Pedro. Temos
5: sou o maior,
7: parabéns.
5: Sou o maior. Ora, já a seguir vamos descobrir se as pessoas estão cá pelos croquetes ou pelo ténis, não é, Luís Pinheiro?
7: É isso mesmo, é já a seguir.
5: Vamos lá.

0: A grande Lorde na RFM, muito boa tarde, em direto do Estúdio Lopan. Fui aqui abandonada no nosso cantinho da RFM. Pedro Fernandes e Luís Pinheiro foram não sei, comer croquetes, foram ver jogos, qual é a diferença?
1: Epá, tudo um pouco, Mariana Alvim, tudo um pouco. O Luís já está sentado no sofá com duas senhoras, não sei o que é que ele está a fazer. Você acha que está de férias ou não?
2: Não, estou aqui sentado com duas simpáticas senhoras, mas vamos só falar com uma delas, que é a
3: Ana.
2: A grande Ana, que o marido estava aqui a ligar-lhe, mas a Ana não atendeu porque agora está comigo. João, não te preocupes.
1: Aí, desliga a chamada. Chamada ao marido porque está com outro homem.
2: Não
1: foi o que aconteceu aqui, não foi?
2: Exatamente. João, eu queria só enviar-te esta mensagem, está tudo bem e eu não me vou atirar à tua mulher, não te preocupes. Ana, eu queria começar por perceber, estamos aqui a fazer uma dinâmica que é veio pelo croquete ou pelo amor ao ténis. E, portanto, íamos fazer aqui uma espécie de quiz que era, eu queria perceber se a Ana sabe 5 jogadores do top mundial de ténis. Ana, pode começar a dizer, se não, eu vou deduzir que veio realmente para o croquete.
3: Então temos o Sinner.
1: Uhum. Sinner,
3: temos
1: certo.
3: Temos o Nadal.
2: O Nadal não está.
3: Ah, não está. Mas aqui?
2: O Nadal não está no top 10, aliás.
1: Já
2: o Nadal
1: se retirou.
2: Já se retirou. Não sei se sabia, é uma informação importante.
0: Mas sabe o nome,
1: que...
0: sabe o nome.
1: Quer dizer, que ela a seguir vai dizer o Boris Becker e o André Agassi, queres ver?
2: O Medvedev está, sim senhor. Portanto, temos dois certos.
3: Temos o Rublev.
2: O Rublev
1: parece uma dieta, não parece?
2: Não está.
1: É o nome de uma dieta.
2: O Rublev não está.
0: Mas o Luís teve que confirmar, atenção.
1: Claro, o Luís também não sabe.
2: O Nuno Borges não está no top 10, Ana. Quem nos dera que ele tivesse o top 10, mas ainda não.
1: Top 50.
2: Portanto, temos 3 já certos. Temos alguma ajuda também do público, porque não querem que a Ana fique conhecida como a Ana do croquete.
3: Top 10. Faltam-me quantos?
2: Pois. Eu estou a perceber é que os seus ajudantes também vieram mais para o croquete. Não foi apenas a Ana.
1: Vá brinca.
2: Estão aqui a dizer vá brinca, então, mas não. Vá
1: também
2: brinca
1: não.
2: Também não. Só porque teve no Estrela Opa não está no top 10. E não temos. Já temos? Temos? Temos mais algum? Público. Então vieram também para o croquete.
1: Eu vou aqui pedir a ajuda do público, peraí.
2: Como?
3: Zverev.
2: O Zverev.
1: O que é que vocês estavam a gritar à vossa amiga?
4: Djokovic.
1: Sokovic? Djokovic.
2: Djokovic.
1: Sim,
2: também está dentro, portanto, não vieram só para o croquete.
1: Não, há aqui malta que percebe disto.
2: Há aqui malta que percebe do ténis também. Ana, mas eu lamento, mas a Ana foi muito ajudada, veio mais para se divertir, não é?
3: Um bocadinho dos dois, porque já agora os meus filhos sempre jogaram ténis e então eu também gosto um bocadinho de ténis, não foi só para o croquete.
2: E eles são prodígios do ténis?
3: São.
2: Como é que eles se chamam?
3: É o Gonçalo e o Rodrigo.
2: E eles vão ser jogadores profissionais?
3: Não.
2: Acha a Ana?
3: Acho eu, também já têm as vidas deles, mas não me parece.
2: Que idade é que eles têm?
3: Ainda hoje foram jogar, 22 e 24.
2: Ah, ok, ainda têm tempo, não é? Ainda têm tempo.
1: Pois, nós não temos uma dona de louros do ténis, não é?
2: Exatamente.
1: Ainda estamos à espera que aconteça.
2: Acha que pode ser a próxima dona de louros do ténis?
3: Talvez, quem sabe.
2: Eu gostava imenso, porque eu assim dizia que fui o primeiro a entrevistá-lo.
3: Então pronto, vamos lá trabalhar para isso.
2: Ficámos aqui com uma longa
3: eles, eu vou falar com os meus filhos.
1: Vamos embora, vamos embora.
2: E a FMI aos ATPs todos consigo, e à Wimbledon, íamos a Roland Garros.
3: Vamos.
2: Isso é que era, Ana, isso é que era.
0: E o croquete é mais caro.
2: E o croquete é mais caro, é verdade, está a dizer Maria Nova. Bem,
0: obrigada, meninos.
2: Epá, se calhar vou continuar aqui sentado, Pedro.
1: Continua assim, eu vou comprar um iate, há aqui um stand de iates, okay. Já falamos. Até já, Mariana.
2: Até já, Pedro, até já.
0: RFM em direto.

0: Boa tarde com a RFM em direto do Millennium Estrela Open. Eu sou o Pedro Fernandes com a Mariana Alvim, Luís Pinheiro e o nosso repórter especialista em ténis, Paulo Pereira, que nos traz, infelizmente, más notícias, não é, Paulo Pereira?
1: Sim, infelizmente más notícias, embora sejam um resultado na mesma extraordinário.
0: É, Borges, Paulo Pereira.
1: E Francisco Cabral não conseguiram passar à final, porém, chegar às meias finais.
0: É, Paulo Pereira.
1: Pedro, sempre, temos sempre o positivo.
0: Sempre a ver.
2: Eu gosto desse espírito, Paulo, é isso mesmo. Não, parabéns à mesma.
0: Mas sempre a ver o copo meio cheio, não é?
1: Claro, não, mas isso é o espírito português, Paulo. Não podemos, estou fartinho desse espírito.
0: Mas o Paulo nem é nada assim, o Paulo é sempre, é o bota abaixo, é o maior bota abaixo que eu conheço e agora está aqui com um espírito super
2: positivo. Fora do ar, Pedro, fora do ar.
0: Claro que sim.
1: Sim,
0: claro,
1: não
0: que
1: é
0: sim.
1: Mentalidade CR7 isto, não é?
0: Não, não é. Não é, tem... Mas já não temos portugueses no Estrela Open.
1: Não temos portugueses no Estrela Open. Eu ia dizer mais qualquer coisa de positivo.
2: diz.
1: Não sei se querem. Ok. Então, Francisco Cabral veio de uma final a semana passada, no torneio da Suécia, Båstad.
0: Ah, Båstad.
3: Aqueles torneios cheios de gente, não é?
1: Não, este é da mesma categoria do Millennium Estrela Open.
0: É o chamado Grande Båstad.
2: Previsível. Continua, Paulo.
1: E, portanto, final e meias finais é uma boa sequência de resultados numa época que para ele tem sido mais estranha, porque ele, a determinada altura, trocou de parceiro de pares. Ele jogava com o Lucas Midler, que era o jogador com quem ele alcançou o maior sucesso na carreira, e depois ele recebeu um convite de um britânico, o Joe Salisbury, que é um grande jogador de pares, campeão de Grand Slam várias vezes, grande jogador de pares, recebeu um convite desse jogador britânico, tentou, não correu bem, a verdade é essa.
0: Ora bolas.
1: E agora está aqui num período meio de indefinição ainda sobre quem será futuramente o seu parceiro.
0: O Nuno Borges não é o seu parceiro de sempre para sempre.
1: Não, o Borges está mais concentrado na variante singular.
3: Mas ele pode fazer os dois? Pode fazer as duas categorias?
0: Pode.
1: Pares o Nuno Borges pode.
3: Ou seja, o Nuno Borges agora pode ser o grande parceiro, então...
1: Pode, mas não sei se está disponível para isso, porque imagina, são mais jogos, é mais... É
0: coisas mais gasto físico,
1: não é? Mas também, não te interessa.
3: Mas também é mais pilim, não é?
1: É mais pilim, Luís, mas isso seria outra discussão, porque o pilim nos pares não é assim tão apelativo, sabes?
0: Tu sabes, tu tens ideia dos prize monies deste Millennium Estrela Open, Paulo Pereira, não tens esta informação?
1: Posso dizer-te, aliás, se fores a
0: uma tabela.
1: Sim, no quadro. Normalmente, quando é libertado o quadro principal do torneio, lá embaixo, de todos os torneios, vem lá um itemzinho que diz prize money e vem o prize money.
0: Mas é o prize money total, não é?
1: É o prize money
0: que
1: total.
0: É dividido depois pelos jogadores todos.
1: É
0: muito
1: prize
0: bem.
1: Money total.
0: Muito bem.
3: Nós vimos há pouco, eu e a Maria, não sei se isto está certo, Paulo, vais tu dizer-me se é possível ou não, que era 600 e tal mil euros. É possível?
0: É possível, a dividir por todos, é possível.
1: Acho exagerado.
3: Achas? Pois, eu às vezes... Eu não posso confiar no chat GPT. Não posso.
0: Não. Até agora vamos ficar a torcer por quem, Paulo Pereira?
1: Olha, não sei, Pedro, agora tens de escolher alguém, não é?
3: Claro. Não acham que devia acabar o Estrela Open sempre que...
0: Saem os portugueses.
3: É, saem os portugueses, acabou o torneio.
1: Fechava.
0: Então, olha, grita aí para as pessoas que acabou e vamos embora.
3: Pronto, fechava tudo.
0: Não sei se os patrocinadores iam gostar disso. Mas quem é que temos então nas meias finais?
1: Nas meias finais...
0: Que vão-se disputar agora, não é? Agora à tarde, as meias finais singulares.
1: Ah, meias finais singulares, sim, posso dizer, Pedro. Sou tão honesto, não sei de cor, mas vou ver.
0: Claro, vai ver, Paulo, para
1: Vanache nos... contra Hugo Gaston.
0: Quem?
1: Luca Vanache.
0: Vanache?
1: Contra Hugo Gaston.
0: Ok.
2: Este não dava piada, Pedro.
0: Não, só a tentar... Gaston, que eliminou também um português.
1: Hugo Gaston eliminou o Tiago Torres.
0: O Tiago Torres, exatamente.
3: Quem é que acho que vai à final desse duelo?
1: Olha, não sei, acho que vai ser equilibrado. São dois jogadores, diria, de um nível semelhante.
0: Para mim é o Gaston, só porque o nome é mais fácil de pronunciar.
1: Ok, pode ser. Você
0: vai ao Gaston. E a próxima meia-final?
1: E a próxima meia-final, que é para mim a mais interessante, para mim e na realidade para todas as pessoas, é o Alexander Bloks com o Luciano Darderi. O quarto cabeça de série contra o segundo cabeça de série.
3: Que é o Darderi, que é o grande favorito a vencer o Millennium Estrela Open.
1: O Alexander Bloks também é um miúdo novo, ele tem 21 anos, não quero estar enganado, mas 21, 22, anda a dar por aí. Ele fez meias finais no ATP Masters 1000 de Madrid, também na terra batida, portanto é um grande resultado.
3: Okay.
1: E está a crescer.
3: Mas o Darderi
0: é
3: como é que é o outro? Como é que se chama o outro?
1: Alexander Bloks.
3: Esse é o preferido do público, não é?
0: Porquê?
3: Porque o Darderi não é...
0: Porque eliminou o português.
3: Não, porque o Darderi, pelos vistos, já se picou um bocadinho com o
0: isso é verdade, ele estava mal disposto ontem. Estava muito mal disposto ontem.
1: Faz parte, é aquela mentalidade, sabes? Okay. Italiano-latino.
3: Ok, certo. Muitas mãos, não é? Muitos gestos. Muitos gestos. Muito bem.
0: Vamos ver o que é que isto dá. Obrigado, Paulo Pereira. Daqui a pouco a gente está a falar com a dupla portuguesa, não é?
1: Sim, eu vou tentar. Nós estávamos ali já na zona onde normalmente.
0: Zona mista.
1: Flash interview, a verdade é essa. E o Nuno Borges e o Francisco Cabral pediram mais algum tempo. E então, depois das seis tarde, somos capazes de ter declarações da dupla portuguesa.
3: É para chorarem um bocadinho mais. Grande Nuno Borges.
0: Olha, foi o possível, como diz Paulo Pereira.
2: Obrigado, Paulo Pereira.
0: Obrigado, Paulo. Calema e Luana Prado agora. Cheda!

0: à toa e vizinhos e já não saio. Olha, nós não saímos daqui, do Millennium Street Open, Pedro Fernandes, Mariana Alvim e Luís Pinheiro, propuseram-nos aqui um desafio para dar toques com uma raquete de ténis. Luís, não sei se tu viste o que é que a Mariana fez.
1: E vi o que tu fizeste também, Pedro. Os dois destruíram a câmara que estava presa na raquete. Portanto, tenho de vos dar os parabéns, pá, por serem excelentes jogadores de ténis.
2: Que não te suba a cabeça, está bem campeão.
0: Fica por aí contando-nos tudo o que interessa e o que não interessa deste Millennium Street Open na RFM.
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0: Os 4:30 na RFM, eles vão estar a 17 de outubro. No que grandioso espetáculo é este? Ainda tens alguns bilhetes à venda, aproveita. Até lá vamos fazendo outras ações. Estamos hoje no Millennium Studio Open. Eu estou aqui sozinho no stand da RFM, porque o Luís e o Pedro foram brincar aos ricos, não é?
1: Mais ou menos, Mariana. É que sabes que o Millennium Studio Open não é só ténis. E nós hoje vamos comprar um iate.
2: É verdade. Temos com vontade de gastar dinheiro. Também trocos, deve ser pouco aquilo que vale um iate.
1: Sim, sim.
2: Portanto, neste momento temos aqui uma reunião agendada. Estamos a agendar neste momento uma reunião com os proprietários desta empresa de iates. Vamos interromper aqui. Boa tarde.
1: Já estão a trocar contactos, não é?
3: Olá, boa tarde.
1: Boa tarde. Boa
2: nós
1: tarde.
2: Estamos interessados em comprar um iate para a RFM.
3: Boa, podemos negociar. Viemos ao lugar certo.
1: Para isso, eu estou a ver aqui. Foi. Vocês têm aqui várias maquetes, não é? De vários tipos de iates. São os modelos todos que têm disponíveis?
3: São alguns da nossa linha, exatamente. Aqui a gente tem um CDX 6.
1: Este é o mais pequenino, é? O CDX 6.
3: É um barco, não digamos, é um barco de entrada nosso.
1: Este de entrada está a custar quanto?
3: Preço base 2 milhões e 500.
2: Ah, dá pouco.
1: Dá para pagar em prestações?
3: Dá.
1: Ok.
0: E quanto é que mede? Quantos metros?
1: Quantos metros é que tem? Está aqui a perguntar a Mariana.
3: Esse tem 20 metros.
1: 20 metros, sim senhor.
0: 20 metros, 2 milhões.
2: E quantos quartos é que tem?
3: Esses são 3 suítes.
2: 3 suítes.
1: É 1 milhão. Cada 10 metros é 1 milhão.
0: Estou a ver o preço a metro.
1: A matemática está perfeita.
2: E depois temos um enorme também aqui ao lado, outra maquete, que é qual? Qual é o modelo?
3: Esse é um Zenmuth 44 metros.
2: Este é um cruzeiro.
3: Esse é um barco já excelente. Esse barco a gente foi vendido para Portugal.
1: Foi vendido para Portugal? Quem é que comprou?
3: Não posso falar ainda.
1: Pois, claro.
3: Mas é uma pessoa famosa.
1: Cristiano Ronaldo, não é?
3: Não posso não.
2: Falar. E é o Cristiano. Aí tu queres ver que é o Tininho. Mas é jogador da bola?
1: É o Cristiano Tininho! Bem, sacámos esta informação em primeira mão. Este iate que está aqui foi comprado por Cristiano Ronaldo.
2: Cristiano, bem, sim senhor. Ele está muito... Quantos quartos é que tem?
3: 6 suítes.
1: Seis suítes,
2: mas o Cristiano vai pôr mais um. Ele vai comprar mais um destes, porque ele tem muita gente.
1: A família é grande.
0: Mas olha, quantos metros e quanto é que custa?
2: Quantos metros e quanto é?
3: Deixa claro que não afirmei que foi ele.
2: Não, vamos deixar claro, não foi o senhor.
1: Nós estamos aqui a extrapolar, não é?
2: Exatamente.
1: Este tem quantos metros, disse você?
3: 44 metros.
1: 44 metros. Tem corte ténis, não?
3: Não.
1: Não tem corte ténis.
0: Ele de Porto,
3: mas dá para jogar.
2: Mas tem piscina, não tem?
3: Tem piscina.
0: E ele em Porto?
2: Ele em Porto tem?
3: Não.
1: Mas quais são as...
3: Para a heliponta, geralmente a partir de 50 metros, okay, já tem heliponta.
1: Então quais são as,
3: offshore,
1: as características mais fantásticas que este iate tem?
3: É muita coisa para poder explicar. A parte que eu mais gosto desse barco é a parte de trás onde está a piscina. Eu gosto muito da parte de trás aqui também.
1: É uma piscina.
3: Bar de praia, que está aqui embaixo.
1: Tem um bar de praia?
3: Ou seja, ele abre os balcões laterais.
2: É extraordinário.
1: Agiríssimo.
3: O barco fundeado, fica com a sua família toda ali, é incrível.
1: Maravilha. E depois ainda há aqui mais outros deste lado, não são tão bons,
3: esse
1: não é?
3: Esse barco aqui também foi comprado agora recente, por um português também.
2: Quem é o jogador da bola?
3: Não, esse é empresário. Esse está na Marina de Cascais.
2: É do Olivier? É do Olivier. Olivier comprou um iate também.
1: Não é Luís Pinheiro. Olha,
3: deixa claro que eu enviei uma proposta para o grupo do Olivier. Vou enviar uma proposta então.
1: Que maravilha. Mas então, mas Portugal é um mercado atrativo para a vossa marca? Já há muita gente em Portugal a comprar iates destes?
3: Sim, muitas pessoas, mas acabam usando o barco em Espanha, deixa fora. Ou geralmente deixa no off-season, deixa o barco aqui parado com a gente. A gente faz a manutenção do barco, cuida todo o barco, então...
1: E estes, Daniel, estes meninos são meninos para gastarem quantos litros aos 100?
3: Isso é uma matemática que quem compra barco já não pensa
1: nem
3: mais.
1: Nem querem saber, não é?
0: Não precisa.
1: Um barco
0: precisa.
1: De 20 milhões nem querem
3: mas
1: saber.
3: Mas vou dar uma matemática básica hoje. Um barco aproximadamente desse aqui, 38 metros, se ele andar numa velocidade de 10 a 12 nós, que é uma velocidade de cruzeiro, uma velocidade ideal de conforto, ele chega a fazer de 100 a 150 litros.
2: Daniel, eu tenho outra pergunta que é, por quanto é que nos ficaria arrendar um iate destes por...
1: Uma semana, 15
2: minutos, não, 15 minutos.
1: Minutos.
2: Só temos dinheiro para isso, provavelmente.
3: Eu vou falar, por um barco desse aqui por dia está na faixa de 25, para Portugal a 25,
1: euros.
3: Para fora 30 mil 25, euros.
1: Ah, 30 mil,
3: por
1: pois,
3: dia.
1: Mil.
2: 25 okay. a 30 mil euros por dia.
1: Por dia, sim senhor.
0: Mas meninos, voltem mas é para aqui.
3: Um barco desse tem um custo elevado, pode ser um custo de até 500, 600 mil por ano, o custo de manutenção e tal. E a nossa empresa, a gente consegue administrar esse barco, aluga esse barco quando o proprietário não está usando, então reduz todos os custos fixos do barco.
2: Okay. O Daniel tem barco, não?
3: Não.
2: Ainda?
3: Ainda não.
1: Nem um jet ski, Daniel?
3: Não.
1: Nada, não é?
3: Nada.
2: Mas leva uma comissãozinha.
3: A comissão tem que ser. Faz parte do trabalho.
1: Então, Daniel, se calhar depois de sabermos isto tudo sobre estes barcos, o que é que eu queria comprar? Era este só, o modelo, o maquete só, um pequenininho se pudesse.
3: 6.000 euros.
1: Ah, pá, Daniel, deve ser
2: 6.000 euros a
1: maquete. Não dá para conversar com o Daniel.
3: 14
2: Pronto.
3: Mil, 10 mil.
2: Ah, mas isto dá para pôr na banheira, não, não fica mal também. Dá para pôr na banheira.
3: Até as maquetes são caras.
1: Até as maquetes são caras. Mariana, olha, esquece, Mariana, aquelas feiras que eu te tinha prometido, esquece, Mariana.
0: Pois é, já não...
1: Vamos de cacilheiro.
0: Já vamos ao lado. Luís Pinheiro, Pedro Fernandes e Mariana Alvim contigo em direto no Millennium Estoril Open. Íamos comprar iates, afinal, olha, isto é só pronto.
1: É que nem telecomandados para usar no lago.
0: Utopias na RFM. Fica por aí, estão a chegar as notícias na tua rádio e cá continuamos contigo.
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5: Boa tarde, eu sou Jaime Dantas. Bombeiros combatem um incêndio em Pombal. O alerta foi dado perto das 4 da tarde em Netos, na freguesia de Almagreira, numa zona florestal. No combate às chamas, 144 operacionais apoiados por 5 meios aéreos e 36 viaturas. Citada pela Lusa, fonte da Proteção Civil, diz que não há feridos nem povoações em risco. O secretário-geral do PS exige explicações ao ministro da Administração Interna. José Luís Carneiro considera graves as suspeitas sobre o antigo diretor da Polícia Judiciária, sobretudo por envolverem um titular de um cargo público. Luís Neves promete entregar na próxima semana as declarações de rendimentos que não apresentou enquanto esteve à frente da PJ. Um bebê nasceu esta madrugada numa ambulância a caminho do Hospital de Bragança. Os bombeiros de Macedo de Cavaleiros foram acionados, mas o parto acabou por acontecer já na A4, junto a Azibo. A mãe e o bebê estão bem. Pedro Rodrigues e Tomás Neves são campeões mundiais de Sub-23 Remo.
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10: Boa tarde, estás com a RFM, eu sou o Pedro Fernandes, com a Mariana Alvim e Luís Pinheiro. E estamos onde, meus meninos?
11: Milênio, Estoril Open.
10: É verdade.
12: Já tentaram comprar iates, não conseguiram.
10: É pá, estão caríssimos os iates. Ora, já está a acontecer a primeira meia-final de singulares do Estoril Open. Está 3-1 para Vanache contra Gaston. São dois franceses.
11: Mas disseste bem o nome.
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10: E daqui a pouco o Paulo Pereira vai estar à conversa com os portugueses que foram eliminados do torneio de pares hoje.
11: Coitado.

0: Seu Jorge na RFM, só grandes músicas, só grandes eventos e só grandes nomes. O nosso Pedro Fernandes e o Luís Pinheiro, aqui estamos em direto no Millennium Estoril Open, encontraram aqui grandes nomes do desporto, não só de ténis,
1: é português. Vou fazer aqui uma errata, eu há pouco disse que já não estavam portugueses no Millennium Estoril Open, afinal não, ainda estão aqui dois, que é o Miguel Oliveira e o João Sousa. O João Sousa que já foi o melhor tenista português de sempre, não sei se alguém já bateu o teu lugar no ranking, João.
2: Ainda não.
1: Mas tem esperança que alguém o bate?
2: Eu espero que sim, eu espero que seria ótimo não só para o ténis, mas também para o desporto português, seria bom.
1: Foste 28º, não foi?
2: Eu fui 26º. Dizem os livros que foi 28º.
1: 26º em pares, não foi?
2: Exato, mas ninguém sabe, não digas.
1: Agora já agora? Disse, agora está ditado.
3: Qual é que foi o teu melhor torneio?
2: O meu melhor torneio, estamos aqui presentes, Estoril Open.
1: Vencedor,
2: é verdade.
1: Vencedor. Estávamos aqui com a dúvida, qual é que era o prize money de vencer o Estoril Open, o Millennium Estoril Open? Ainda te lembras? Gastaste em quê?
0: Que conveniente!
2: Não me lembro, por acaso, não me lembro, confesso que não sei, mas deve haver 80?
1: 80? Sim senhor.
2: Foi mais ou menos
1: isso. Foi o prize money que tu acumulaste ao longo da tua carreira? Isso é público, não é?
2: É público. Google, João Sousa, prize money.
1: Olha, será que se ganha mais nas superbikes e no MotoGP ou no ténis?
2: Epá, isso é uma questão que nós temos de fazer aqui ao meu
3: Miguel,
2: amigo.
3: Isto é para ti.
4: Eu não sei, eu não controlo a conta bancária
1: é
4: do
1: teu
4: João,
1: pai.
4: Mas não sei.
3: Mas a tua, qual é que foi o teu prize money maior?
4: Ah, nós não temos
1: prize money.
4: Não funciona assim. Nós, por acaso, o nosso sistema é até bem mais...
2: É por quedas.
1: Não fales isso ao pé de Miguel Oliveira.
4: Calma.
2: O que é que acham que ele cai tantas vezes?
1: É o seguro, não é? É o dinheiro do seguro. Que é propósito.
4: É o dinheiro do seguro. Nós somos contratados para fazer uma época.
1: Mas o teu ordenado, não é?
4: E temos
1: o teu ordenado.
4: O nosso serviço. É serviço de piloto.
1: Ah, é serviço de piloto.
3: Tu passas o recibo.
4: É, exatamente.
1: Serviço de piloto. É isso que fica lá escrito. Serviço.
4: Exatamente.
1: Isso é muito bom. Vocês já jogaram ténis juntos ou não?
4: Claro que não.
2: O Miguel nunca se atreveu.
1: Mas já falaram disso?
2: Já houve um pequeno desafio, mas ele foge sempre
4: pagamento. Não, quem foge é o João. O João está muito certo.
3: Tu jogas bem, Miguel. Tens uma. Qual é que é a tua melhor pancada, por exemplo?
4: É com a cabeça no chão. Ia responder isso, mas respondeste bem, exatamente. A maior pancada é mesmo na cabeça.
1: Tens chegado ténis de capacete também. Vieste hoje de moto, Miguel?
4: Claro
1: para aqui.
4: Que não.
1: Pois. Moto é trabalho, não é? Sabe a trabalho.
4: Dá trabalho.
2: Ele só tem carta há um ano.
4: Há três.
2: Já há três.
1: Isso andaste muito tempo sem carta, é verdade. Eras piloto profissional.
4: Calma, não andei ilegal. Eu só andava de moto na pista, na estrada
1: não. É isso que eu queria dizer. Não estava a dizer outra coisa, Miguel.
3: João, e quem é que tu achas que vai vencer o Millennium Estoril Open? Porque estavam aqui a dizer que em princípio ia ser o italiano.
2: Pá, isso é uma boa questão. Eu achava que ia ser o Jaime. Tinha muita fezada no Jaime, aliás, dou muito bem com ele e falamos toda a semana, não só toda a semana, mas durante a carreira dele, sim. E portanto eu estava com uma fezada muito grande do Jaime, ele teve a oportunidade dele.
1: O que é que lhe aconteceu ali no 5-3? Foi 5-3, não era? Que estava 5-3, podia ter ganho no 6-3.
2: Bem-vindo ao ténis.
1: É a cabeça, não é?
2: O ténis é mesmo assim, às vezes conseguimos, outras vezes não. O Dardner teve mérito porque conseguiu, portanto,
1: Dar a volta
2: a uma situação que estava mesmo muito complicada e acabou por vencer. Portanto, para mim, o principal favorito agora é o Dardelli.
3: E para ti, Miguel, não sei se estás a par.
4: Os pares. Sim, a última notícia foi os pares. Sim, infelizmente perdemos a nossa última representação portuguesa. Mas ias perguntar outra coisa?
1: Por favor,
0: ias perguntar outra coisa. Miguel Oliveira a falar de ténis.
3: Ia-te perguntar se...
1: Cavalos também.
3: Apostas também no Dardelli para campeão do Millennium Estoril Open?
4: Mas já também. Não é nenhum assim. Claro. Como é que se chama?
1: Como se chama? Olha, Miguel, e como é que está a tua vida em termos de motas de competição e superbike?
4: As motas estão um bocadinho estacionadas agora. Temos um par de testes no mês de agosto.
1: Onde é que vais fazer os testes?
4: Vou fazer, por acaso, aqui no Estoril. Esta semana tenho uns testes no Estoril. Tenho outros em agosto e também em França. Em França em agosto. E depois retomamos a competição em França também.
1: E quando é que voltamos a correr ali na Margem Sul?
4: Pois, já foi há alguns anos.
1: Já foi há alguns anos, é verdade. Aqui há uns anos desafio aqui o Miguel para uma corridinha. Fizemos um bom treininho.
4: Pois foi.
1: Temos que fazer mais, não é? Temos que fazer mais.
4: Apita, diz qualquer coisa. Eu é que estou sempre fora, a verdade
1: é
4: essa. Tu
1: é que tens que apitar. Tu é que tens que apitar, exatamente.
3: Tu tens a mesma qualidade de corredor que o Pedro Fernandes?
1: O Miguel é um super atleta, estás a brincar?
4: Não. O Pedro corre muito.
0: Ninguém tem.
4: Fora de brincadeira, o Pedro corre muito. Nós fomos fazer um treininho leve. Foi que uma 70 minutos.
1: Uma horinha. Um bocadinho mais.
4: Mas o Pedro.
1: Isto não é. Para com isso, vá. Para com para com isso.
0: Em direto no Millennium Estoril Open.
1: Está aqui a nova dupla de pares para o ano, aqui no Millennium Estoril Open. Miguel Oliveira e João Sousa.
0: É isso.
1: Não se esqueça, foi aqui que começou, fomos nós que lançámos isto. Fomos nós.
0: E agora o Alex Warren, outro grande, né? RFM, boa tarde. 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

0: 30 Seconds to Mars e Closer to the Edge foram três músicas de seguida na RFM. Antes ouviste Descendentes e Alex Warren. E agora temos mais três. Olha, não sei se aguentam. Aguentam, malta.
1: Aguenta.
0: Então vamos isso. Gracie Abrams, Shawn Mendes e Maninho. Fica por aí com as grandes músicas da RFM e tudo sobre o milénio. Estoril Open.

0: Até já, Maninho, e esta frágil das grandes músicas da tua RFM. Estamos aqui no Millennium Street Open e a assistir a uma das coisas típicas de Millennium Street Open, que é alguém a ligar a pedir bilhetes.
1: É verdade, é verdade. E hoje já não há.
0: Ouvimos os Jorge.
2: O Jorge Faustino,
0: que é da organização, está aqui ao telefone e estão a ligar-lhe a pedir bilhetes a toda a hora.
2: Para as meias finais, em cima da hora, não dá.
0: Peçam para amanhã, para a final, pode ser que se arranje.
1: Sim, sim, não há, não tenho nada comigo, pá, não tenho. É pá, desculpa lá, não
0: sei. Queres bilhetes? Liga ao Faustino.
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0: Pedro Santos e esta chama-se I Don't Know Me, as grandes músicas da RFM. Hoje, em direto do Millennium Estoril Open, um dia que ficou marcado pela saída de portugueses dos quadros, não é? Dos
1: é muito principais. Triste, é muito triste.
0: Ora, connosco já está o João Zelhão, que é o diretor do Millennium Estoril Open. João, ficaste triste por esta saída prematura, vá lá. Achas prematura ou achas que ficaram onde deviam ter ficado?
2: Olá, boa tarde. Olha, fiquei muito triste. Eu estava a apoiar ali com todo o fulgor possível para um diretor de torneio.
0: Tu estás rouco.
2: Estou um bocadinho rouco.
0: Pois é.
2: Já vou com 8 dias de noites e festas e dançarias e muita coisa a acontecer aqui dentro e fora dos cortes. Mas é evidente que fiquei triste. Os portugueses estiveram a liderar por 8-5 no tie-break do último set, a 2 pontos da vitória. Mas o ténis tem esta coisa ingrata e um bocadinho cruel.
0: Que de repente tudo muda, não é?
2: Tão perto da vitória, às vezes um ponto muda tudo e foi isso.
1: O João Sousa disse-nos exatamente a mesma coisa.
0: E ontem já tinha acontecido mesmo com o Jaime Faria, não é? Que esteve ali muito perto de ganhar e de passar às meias finais.
2: Estava a liderar contra um top 20 mundial. E de repente não conseguiu fechar aquele jogo de serviço que lhe dava a vitória e lhe daria hoje um lugar aqui nas meias finais. Do ténis é isso, é um ponto da glória, um ponto de perder e estarem fora do torneio.
0: Mas é isso também que dá a graça, não é? E é ao ténis e que traz tanta gente para ver o jogo.
2: As emoções que se vivem ali, eu vi o público todo muito, já estava-se a cantar para Portugal, lá está antes, força Portugal, e vamos Portugal.
3: Não é suposto estarem calados.
2: Não, só quando os pontos acabavam, claro.
0: Exato.
2: Olha, essas emoções que se vivem neste torneio são realmente muito especiais.
1: Por falar em emoções, tu tiveste aqui um momento muito bonito com o Wawrinka, que quando ele se despediu deste torneio, tu ofereceste-lhe uma espécie, uma pegada, não é?
2: Foi um quadro de terra batida com a pegada do sapato dele na terra batida.
0: Ora, estão a pedir bilhetes aos olhos
1: diretor,
2: não era o Wawrinka, não. Portanto, ele recebeu um quadro muito bonito com a última pegada dele em terra batida. Ele ficou muito emocionado, eu também.
1: O que é que ele te disse?
2: Ele disse que adorou, no que lhe tinham dado. Os outros torneios todos, onde ele tem feito a última aparição, que é o último ano dele no circuito, fazem todos a mesma coisa, uma fotografia dele, não sei o quê.
0: Pois, não. O Millennium Estoril Open está muito à frente.
2: Nós tivemos que fazer uma coisa que foi, obviamente, diferenciadora. Claro. Portanto, alguém lhe roubou um sapato, conseguiu fazer aquilo, tal, ficou espetacular.
0: E ele nunca vai descobrir que foi o teu pé.
1: Quanto é que ele calça?
2: Ele ofereceu-me esses sapatos no dia seguinte, veio cá dizer adeus. Portanto, nunca ninguém me tinha feito isso em 25 anos que estou nisto.
3: Uau.
2: Ligou, João, estás aí, vou passar aí a caminho do aeroporto, passou, veio
1: em português, sempre, em português tudo.
2: Tudo em português.
1: Tudo em português.
2: Não, tudo no meu melhor inglês e no melhor inglês dele, apesar de eu também falar um bocadinho de francês.
1: E quanto é que ele calça?
2: 44.
0: Não te serve,
2: o sapato lindo.
0: É o teu tamanho?
2: O sapato é muito bonito, que tem os 4 símbolos, o da Austrália, o de Roland Garros e o do US Open, dos 3 títulos de Grand Slam que ele ganhou, e depois diz Stand the Man. São feitos para ele. O que é que ele fez? Tirou as palmilhas lá dentro. As palmilhas são mesmo feitas para o pé,
0: claro,
2: dele. Portanto, tira as palmilhas e deu-me os sapatos e deu-me a raquete dele, a última que jogou aqui, assinado.
1: E vais pôr em algum sítio especial?
2: Já estou na sala. A minha mulher está doida comigo, quase que deu o divórcio.
0: pensava que ia dizer que tinhas posto na Vinted.
1: Estou ao pé da televisão.
2: Estou na sala principal, depois posso mostrar, não estou a brincar.
0: E de 0 a 10, quanto é que classificas em termos de chulé?
2: Zero.
0: Está
2: bem,
1: está bem.
2: Beijo para o talk e tal, está impecável.
0: Ora, João, já podes fazer um balanço do que é que foi esta edição do Millennium Estoril Open?
2: Já estamos no penúltimo dia, eu diria que... Eu gosto mais de falar do que me tem vindo chegar aos ouvidos, do que estar eu a dizer isto e aquilo.
0: Claro, é isso que nós queremos ouvir, sim.
2: Feedback, em geral, tem sido extremamente positivo. As pessoas gostam desta versão cabriolet do Millennium Estoril Open.
0: Até porque o tempo ajuda, né, nesta altura
2: do ano. O tempo ajuda, hoje está um bocadinho mais de vento e tal, mas não deixa de ser um torneio muito agradável. As pessoas têm passado ótimos momentos cá, como sempre. E eu digo, eu não me canso de dizer que isto é muito mais que um torneio de ténis. É um torneio de... Para as famílias, o meu filho está cá desde... Eu acho que às 8 da manhã de sábado, dia 18, e não vai sair até ao fim. Está cá todos os dias.
0: Mas o teu filho tem aquela pulseira que dá direito a tudo.
2: Dá
0: como
2: tudo,
0: é óbvio.
2: Não, mas...
0: Eu também estaria, não é?
2: Pedro, mas balanço global é, eu acho que é francamente positivo.
0: É, sim, senhor.
2: Muito bom ténis, muito bons sponsors, muito bons parceiros de mida, RFM sempre a puxar pelo torneio e por tudo, que é muito importante. Uma zona lá de baixo, que nós chamamos a zona da Smash Area, do Pátio do Estoril, com muita variedade gastronómica. Uma zona do Fun Center, que até eu gosto de lá estar.
0: Está giríssimo.
2: Com tanta coisa gira para as crianças.
0: Já foste lá medir a potência do teu serviço?
2: Já está fraquinho.
0: Quanto é que deste?
2: Eu estive ilusionado e o David
0: Pires, que é o filho. Pois, está bem.
2: A 190. Queres ir lá?
3: Claro que quero.
0: Tão mentiroso.
2: E depois, só trazendo a história cá para cima, a zona daqui dos crescidos, do VIP Slice Lounge e do restaurante, tem corrido muito bem.
0: Está incrível.
2: 11 estrelas Michelin, cozinhar ao vivo, ótimos cocktails, ótimo Lá está, é um grande evento social.
1: Nós hoje vamos continuar a ser. Vamos jantar lá, vamos lá ver.
0: Pois, nós dizemos-te a seguir, como é que está. Ora, João, quem é que achas que vai limpar isto, então?
2: Bem, eu estou... Se eu tiver... Eu não posso apostar em ténis, estou proibido pela ATP.
0: Claro, direto, maior. Mas diz-me apostar. A mim que eu aposto.
2: Eu iria meter bastantes fichas no Dardieri.
1: Pois,
2: o italiano vem de uma final o ano a semana passada em Båstad, na Suécia. O ano passado limpou os dois torneios nesta época em terra batida, limpou o Mag e Båstad. Portanto, ganhou 500 pontos ATP, cada torneio é 250.
0: Exatamente.
2: E eu acho que ele está muito inclinado para vir cá buscar 250 pontos ao Estoril. Aliás, ontem pensei que o Jaime ia travar, mas infelizmente deu Itália ontem.
0: Muito bem. Olha, João, muito obrigado. Vai lá, eu sei que tu queres ir ver o jogo, não é? Estás com pressa para ir ver o jogo. Começa agora às 7,
2: não é? Eu quero uma cerveja contigo.
0: Então bora.
2: Vamos tornar uma para cima agora e eu quero ver o que é. Não era minha, ele veio encontrar e estou cheio de cerveja. Vamos ver uma?
0: Vamos ver outra então.
3: Vamos
0: ver
3: retificar
0: outra.
3: Isso. Vamos ficar...
0: Enquanto ficamos com a Ariana Grande e Supernatural, vamos ver uma cerveja e acompanhar esta segunda semifinal do Millennium Steel Open que vai acontecer agora.
4: Passa pelas redes da RFM também com resumos para quem não consegue vir cá ter.
0: É isso mesmo, fica por aí.

0: Só grandes músicas na tua RFM. Eu sou o Pedro Fernandes, com a Mariana Alvim, Luís Pinheiro, e vimos agora ali a vitrina dos troféus do João Zilhão lá de casa. Eu só quero saber qual é a morada dele e se tem alarme.
1: Ah. Que é grande a casa.
2: Estamos sim, em direto a Milénio Estrelova, daqui a poucas notícias. 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
18: Boa tarde, eu sou Jaime Dantas. O Presidente da República felicita Pedro Rodrigues e Tomás Neves pelo título mundial de Sub-23 de Remo. António José Seguro destaca o talento e a dedicação da dupla que venceu na Alemanha frente às equipas alemã e irlandesa. Um bebê nasceu esta madrugada numa ambulância na A4 junto ao Azibo. O comandante dos bombeiros de Macedo de Cavaleiros conta à RFM que os meios foram acionados, mas já não houve tempo para chegar ao hospital de Bragança. A mãe e o bebê estão bem de saúde. Está em fase de resolução o incêndio de Pombal. 119 operacionais apoiados por 35 veículos permanecem no local. Em Espanha, os incêndios continuam fora de controlo. Quase 88 mil pessoas retiradas de casa em Madrid e Ávila. Portugal enviou esta tarde 128 operacionais para apoiar no combate às chamas. Frederico Varandas diz que o Sporting está a entrar num novo ciclo. Peças importantes como Morita, Trincão e Ullmann saíram e estão a entrar vários jogadores para o plantel.
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20: Boa tarde, estás com a RFM. Pedro Fernandes, Marina Alvim e Luís Pinheiro. Está a ficar mais fresquinho aqui no Millennium Street Open.
21: Eu já pus casaco. Pois. Bem-vindida.
22: Está muito fresquinho mesmo.
20: E eu não trouxe casaquinho.
22: Portanto, quem vier para o Millennium Street Open, que traga casaquinho, ou agasalho, ou quispo.
21: Quem quiser vir, quando eu conseguir vir, podes perguntar nas redes da RFM um cheirinho deste dia diferente, desta emissão especial.
20: É verdade. Já a seguir vamos ter também a conversa que Paulo Pereira teve com o Nuno Borges. E não estava muito animado, não é?
22: Vai ser uma conversa triste.
20: É verdade.
22: Preparar já as pessoas.
20: É, hoje ainda aqui na RFM.
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0: Noah Kahan e Gracie Abrams, Everything Everywhere. Estás com a RFM. Boa tarde no Millennium Street Open. E de repente, Luís Pinheiro arrancou daqui a correr porque viu quem? Essa repórter intrépida que vai a tudo o que é difícil, reportagem difícil, que é Tânia Laranjo. Estás aí, Luís Pinheiro?
1: Estou aqui ao lado de Tânia Laranjo, uma figura mítica da comunicação social em Portugal. Olá, Tânia, em primeiro lugar, em direto para a RFM. Meu nome é Luís, sou grande fã teu ou seu, não sei como é que é. Podemos tratar-nos por tu?
2: Claro, é óbvio.
1: Tânia, mais croquete ou mais pelo amor ao ténis hoje?
2: Não, mas pelo croquete e pelo descanso. Eu confesso que não percebo nada de ténis. Gosto, mas não percebo nada de ténis.
1: Vieste aqui com algumas amigas também, não?
2: Vim aqui com algumas amigas, trabalhei hoje, já gravei o meu programa hoje e vim aqui um bocadinho descomprimir. Gosto de ver ténis, mas não sei nada de ténis.
1: Mas vais ver um bocadinho da final, não?
2: Vou ver um bocadinho da final, seguramente.
1: Qual é que foi o teu trabalho de hoje, a reportagem? Era sobre o quê?
2: Hoje estive a gravar o Do Há Quem Doer, de hoje à noite.
1: Vai ser sobre?
2: Vai ser sobre e se houvesse um terremoto em Lisboa?
1: Estes são os verdadeiros temas que... Achas que Lisboa está preparada para receber um terremoto?
2: Não, não está. Eu estive na Venezuela há muito pouco tempo. E se fosse em Lisboa era muito complicado, como é em todos os países do mundo. Naturalmente já tinha estado na Turquia, mas é preciso preparar-nos para um terremoto.
1: Já temos alguns avisos de tsunami. O que fazer em caso de tsunami?
0: É ali correr para um sítio alto.
2: Eu acho que as pessoas sabem muito pouco o que fazer. É óbvio que não há soluções mágicas. Se houver um terremoto de uma magnitude muito elevada, haverá seguramente uma tragédia, mas as pessoas não sabem os cuidados a ter.
1: Pois é, muito bem. Portanto, olha, quem quiser perceber como é que devemos reagir a um terremoto, já sabe, Dou a Quem Doer, hoje a partir das...
2: 9h30.
1: 9h30 da noite com Tânia Laranjo.
0: Grande Tânia Laranjo.
1: Muito obrigado, obrigadíssimo. Agora, diverte-te e vemo-nos ao jantar. Isso é que é a melhor parte.
2: Exatamente, é a melhor parte, agora é de jantarmos.
1: Então já nos vemos, Tânia. Até já.
0: Obrigado, Tânia.
1: Muito obrigado.
0: Eu acho que a Tânia ficou com vontade de jantar na tua mesa, Luís Pinheiro.
1: Eu também acho. Eu senti um olhar agora, trocámos aqui uns olhos para ti. Olha, digo-te uma coisa, fiquei um bocadinho nervoso até.
0: Olha, ela está-te a chamar outra vez, Luís.
1: Outra vez?
0: Vai lá, quero o teu número de...
3: Fiquei nervosa com a conversa.
0: Sim, eu acho que ela quer o teu número de telefone. Enfim, olha, Madonna e Sabrina Carpenter agora na RFM. Bring Your Love.

0: Shawn Mendes e Why, as grandes músicas da tua RFM. E provavelmente estás a ouvir RFM no teu carro, porque os carros têm o quê?
1: Rádio,
0: é verdade. Mas há pessoas que perdem o rádio do carro, como por exemplo Mariana Alvim.
2: Combinaram entregar-me.
0: Não
2: é
0: combinaram
2: isso?
0: Nada, Mariana Alvim perdeu o rádio do carro. Ela disse, não sei do rádio. O meu carro tinha rádio e agora não tem rádio. É como verdade. É que eu ouço RFM?
2: Tens que explicar como deve.
1: Foi um dos grandes temas esta semana.
0: É verdade, é verdade.
2: Eu tenho um tablet no meu carro em vez de ter botões físicos e...
0: É um tablet com rodas o teu carro.
2: E atenção, que eu sei que qual é a segunda parte.
0: já sabes, Mariana.
2: Sei a segunda parte da história. A primeira parte
0: o Luís ainda não sabe.
2: Eu peguei no carro e comecei a guiá-lo. Portanto, eu estava em andamento, tinha que olhar para a estrada. Não tinha a mesma atenção no menu onde não me apareceu o ícone rádio. Portanto, porque eu não ouço há muito tempo, ouço mais podcasts e livros, e desabafei no café da manhã, o Pedro claro que me entrega sempre a dizer, olha, não consegui ouvir rádio esta manhã porque não encontrei o ícone.
0: É verdade, e depois Mariana Alvim diz-me assim, não, então vai lá tu ao meu carro, vê se encontras o rádio, onde é que está o rádio no meu carro?
1: Eu não sei desta parte.
0: E eu já ia sair da rádio e passa Mariana Alvim, para o seu carro ao meu lado e diz-me, não, entra agora e descobre onde é que está o rádio.
2: Só que, Luís, atenção, uma nota, eu não arranquei. Não é? Portanto, o Pedro estava com tempo para olhar.
1: Sim,
2: para o
1: não
2: meu tablet.
1: Sim, não estavas em andamento, não é?
2: Mas Mariana, em andamento, e o Pedro não estava a guiar também.
0: Mas tu, antes de arrancares com o carro, também tiveste esse tempo.
2: Não me lembrei. Mas pronto, piloto automático, entramos no carro e arrancamos.
0: Quando
2: e encontrei
0: viu,
2: o Pedro.
0: Quando me viu para o carro, eu entro na porta do pendura e ela, vê lá. E eu, então e se clicares neste botão que diz rádio? E pronto, foi aí que voltou a tocar a RFM e as grandes músicas da tua rádio.
1: Olha, que bela ideia que tiveste à Mariana.
0: Pá, lembrei-me assim, e se clicarmos no botão que diz rádio?
2: Não, será que não
1: deu? E resultou.
2: Não tinha
0: resultou.

0: Charlie Puth e Selena Gomez, We Don't Talk Anymore. Quem fala é o Paulo Pereira, o nosso repórter. Hoje estamos aqui em direto do Millennium Steel Open e ele esteve à conversa com a dupla portuguesa que infelizmente perdeu a semifinal de pares e amanhã não vão estar na final.
1: Oh,
0: é verdade.
1: Nuno Borges e Francisco Cabral.
0: Exatamente. Vamos ouvir essa conversa então que o Paulo Pereira teve com eles logo a seguir ao jogo. Exatamente.
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1: Meus queridos, Pedro, Mariana e Luís, de facto uma derrota de Nuno Borges e Francisco Cabral que pesa, e pesa sobretudo nos jogadores portugueses, porque queriam obviamente dar uma alegria aos muitos fãs portugueses de ténis que aqui se deslocaram, e eles obviamente tristes por não conseguirem passar mais uma vez à final, eles que já foram aqui campeões em 2022. Estivemos com eles, eles prestaram algumas declarações à imprensa e obviamente os dois desiludidos com este resultado.
3: Acho que não é no 8-5 que se ganhava o jogo, se calhar podíamos ter simplificado as coisas um bocadinho antes, mas acho que hoje, não sei se foi por ser a minha primeira vez este ano a jogar aqui no Central, senti-me bastante mal a jogar, senti-me muito complicado, muito vento, acho que para os 4 foi uma hora e meia, uma hora e 40 de um jogo desconfortável. E obviamente acho que posso falar pelos dois que saímos aqui um bocadinho desiludidos com a derrota 2.
4: Foi um bocadinho a história desse torneio, sem ser se calhar a segunda ronda de pares, quartos de final, que as coisas se calhar fluíram um bocadinho mais, o resultado fluiu. Acho que sempre que as coisas apertaram eu tive muita dificuldade em jogar ténis esta semana, e acho que foi um bocadinho por isso. Acho que é por isso que estava no 8-5 e se calhar não senti assim um jogo tão seguro, um jogo todo sem conseguir fazer o que queria, que também é uma coisa rara, mas este torneio ainda mais aquém daquilo que gostava de fazer.
1: Acho que é facilmente perceptível nas palavras de Francisco Cabral e também de Nuno Borges, a decepção dos jogadores portugueses perante este resultado, mas enfim, eles agora partem os dois para os Estados Unidos, onde vão disputar o ATP 500 de Washington, depois Masters 1000 de Montreal e também de Cincinnati, e a fechar o US Open, o último grande slam do ano. Entretanto, no Estádio Millennium continua a decorrer a primeira meia-final, o Cavanaghi com Hugo Gastón, seguem-se Alexander Bloch e Luciano Darderi. Se querem a minha opinião, encontro mais interessante do dia. Portanto, se é para ver um, é esse, meus amigos. É esse, vocês vão jantar muito bem, vão comer o canapé ou coisinha, nhanhanhanhanhanhan, e depois vão ver esse encontro, porque vai-se jogar muito bom ténis no Estádio Millennium.
0: Muito obrigado, Paulo Pereira. Olha, revi-me nas palavras do Nuno Borges.

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0: Olha, nós também nos despedimos do Millennium Steel Open, quer dizer, nós ainda vamos ficar por cá, despedimos no ar, mas vamos ficar por cá para ver ainda o resto da segunda semifinal e saber quem é que vai jogar a final amanhã.
1: Boa sorte, eu vou jantar.
2: Olha, e Richie Mendes estão a bombar em São João da Madeira, portanto, se alguém estiver por lá...
0: Pá, notícias da RFM sempre boas para dar.
2: É verdade.
1: Espreita às redes, está lá um resumo deste dia especial na tua rádio.
0: Fica por aí, sempre depois do RFM. Beijinhos.
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17: Boa tarde, Sr. Jaime Dantas. Portugal pode reforçar os 128 operacionais enviados para o combate aos incêndios em Espanha. Hipótese admitida esta tarde pelo Ministro da Administração Interna, que garante que o país está preparado para apoiar Espanha, sem comprometer a resposta em território nacional. Os fogos continuam fora de controlo em Madrid e Ávila. Quase 88 mil pessoas foram retiradas de casa. Sobre as polémicas que o envolvem, Luís Neves disse estar absolutamente tranquilo e promete esclarecimentos o quanto antes, mas sem avançar uma data. O Presidente da República felicita Pedro Rodrigues e Tomás Neves pelo título mundial sub-23 de remo. António José Seguro destaca o talento e a dedicação da dupla que venceu na Alemanha, frente à Alemanha e à Irlanda. O Presidente da Ucrânia acusa a Rússia de fornecer ao Irão imagens de satélite para apoiar ataques no Médio Oriente. Na rede social X, Volodymyr Zelensky afirma que Moscou tem vigiado países do Golfo e instalações militares norte-americanas, partilhando depois essas imagens com a Teherã.
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19: Bom fim de semana com a tua RFM. Espero que o teu fim de semana esteja a ser ótimo, que
4: seja o início de férias, e se for esse o caso, boas férias. Se marcar o final das férias, pensa na corzinha que tu tens, nos mergulhos que deste, e certamente ainda tens o dia de amanhã, portanto aproveita ao máximo. Eu sou a Inês Bento, vamos agora com 10 músicas seguidas e arrancamos já com a Shakira e Burnaboy, a música que marcou o Mundial de Futebol deste ano, 2026. Dai Dai, aumenta o volume do rádio.

Boa viagem com a tua RFM. Eu sou Inês Bento e eu adoro que os concertos tenham um apontamentozinho personalizado, porque já não está a valer nesta era de redes sociais, porque percebemos que isto é feito em todo lado. Vocês são o melhor público, já não está a valer. Mas, por exemplo, um artista que não seja português e venha tocar a Portugal, dizer um obrigado, esforçar-se para aprender, está a valer. Ou, por exemplo, aqui o Harry Styles, que tem esta American Girls, e agora nas tours que está a fazer, está a adaptar. Por exemplo, esteve no Brasil e cantou esta música como se fosse Brazilian Girls. É assim mesmo, Harry, tens o meu coração.

0: Material Lover da Siena Spiral a terminar 10 músicas seguidas na tua RFM. 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

Carolina Deus na tua RFM, eu sou Inês Bento e eu não me canso de dizer, vai ao TikTok da Carolina Deus, porque tanto te podes emocionar como podes rir à gargalhada. Agora vais com a Olivia Rodrigo, esta chama-se Stupid Song, é ela que diz.

0: Boa viagem com a tua RFM, eu sou a Inês Bento e quando eu te digo, fica atenta à tua rádio para jogares ao que barulho é este na tua RFM, é porque eu acho que deves estar atento, porque na segunda-feira passada houve alguém que começou amanhã a receber 3 mil euros com um novo barulho, portanto fica atenta à tua RFM, o que barulho é este na tua RFM é com o apoio da Century 21 no coração 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Boa sorte!
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1: Boa tarde, eu sou Jaime Dantas, estas são as notícias na RFM. O Sporting vence nesta altura Mónaco por 1-0. Gol marcado já na segunda parte por Rafael Nel. Trata-se de uma partida amigável da pré-época. Portugal pode vir a reforçar os 128 operacionais enviados esta tarde para o combate aos incêndios em Espanha e pode ser admitida pelo Ministro da Administração Interna, que garante que o país está preparado para apoiar Espanha sem comprometer a resposta em território nacional. Os focos continuam fora de controle em Madrid e Ávila. Quase 88 mil pessoas foram retiradas de casa. Sobre as polémicas que envolvem, Luís Neves diz estar absolutamente tranquilo e promete esclarecimentos o quanto antes, mas sem avançar uma data. Um Tribunal Federal de Recurso travou uma ordem de Donald Trump para apertar as regras do voto por correspondência em 23 estados norte-americanos. A decisão mantém as regras atuais antes das eleições intercalares de novembro, que vão decidir o controlo do Congresso.
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5: Boa viagem com a tua RFM, eu sou Inês Bento e ninguém me tira da cabeça que a melhor companhia para uma viagem de carro, principalmente quando estás sozinho, é mesmo a música. Porque tanto podes cantar e berrar alto no carro, como podes estar mais introspectivo, falar contigo mesmo. E é uma companhia diversificada, não é? Por exemplo, agora vais ter nestas 10 músicas seguidas Taylor Swift, Elisa, Bruno Mars, ainda Jonas Blue e Maliv, Irina Barros. É só aproveitar.

Catarina Barros, na RFM, eu sou a Inês Bento e vou passar a explicar-te o que aconteceu. Então, o meu carro começou a avisar que tinha um problema no motor e eu soube, através do mecânico, que a marca estava a assegurar essas reparações a custo zero porque, de facto, havia carros com defeito. E eu dirigi-me à marca para saber se o meu carro estava incluído nessa série de carros que tinham esse defeito. E a senhora que me atendeu respondia-me bugalhos enquanto eu perguntava alhos. E foi bastante desagradável até que eu insisti para ter uma resposta e veio um senhor que me explicou tudo lindamente e à partida eu posso ter uma extensão da garantia que me vai fazer não gastar dinheiro nessa reparação. Portanto, nunca desistas de tentar esclarecer as tuas dúvidas porque, de facto, pode sair bem caro se aceitarmos só ser mal

0: Virgulho e Maninho a terminar 10 músicas seguidas na RFM. Eu sou Inês Bento e já me estão a perguntar onde é que eu fui mal atendida, qual é a marca de carros, para saber se também têm direito a alguma coisa. E acho justo, porque de facto, às vezes os carros podem ter defeitos de fabrico e os custos não têm que ser suportados pela tua carteira. Se só chegaste agora, eu estive a contar uma situação em que tive de insistir para ser esclarecida, não fui bem atendida, até que veio uma segunda pessoa e esclareceu tudo e se calhar poupou-me bastantes euros na carteira. Eu respondo a tudo no meu Instagram, Inês B. Bento. Por aqui, vamos seguir com boa disposição e só grandes músicas na RFM.
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6: Boa noite, eu sou Jaime Dantas. Incêndios em Espanha, o governo alarga a emergência nacional à província de Toledo. Toledo junta-se assim a Madrid e Ávila. Cerca de 90 mil pessoas foram retiradas de casa ou estão confinadas e já arderam pelo menos 45 mil hectares nas três províncias. As autoridades espanholas adiantam que o vento pode acelerar a propagação das chamas. Entretanto, 128 operacionais portugueses seguiram este sábado para a província de Ávila para ajudar a combater o fogo. A Iniciativa Liberal acusa Luís Neves de estar a desgastar o governo e a prejudicar a imagem da polícia judiciária. A líder do partido, Mariana Leitão, considera que o ministro já devia ter prestado esclarecimentos e vai pedir a sua audição no Parlamento. O Irão ameaça transformar o Reino Unido num alvo legítimo caso Londres apoie os Estados Unidos numa guerra contra Teherão. A Guarda Revolucionária estende o aviso a qualquer país que apoie Washington. O Sporting venceu o Mónaco por 2-0 e conquistou o troféu 5 violinos. Golos de Rafael Nel e Jesse Dech.
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11: Boa noite, mais o RFM, eu sou a Inês Bento e vamos para mais 10 músicas seguidas. Entre elas vais ouvir Billie Eilish, Taylor Swift, ainda Alex Warren, Olivia Rodrigo. Eu gosto de dizer Rodrigo, tu dizes Rodrigo ou Rodrigo? É que parece que Olivia Rodrigo é mais português, aproxima-se mais a nós. Portanto, fica Olivia Rodrigo na tua RFM. Aproveita, faz uma ótima viagem.

Taylor Swift na tua RFM, eu sou a Inês Bento e já falámos aqui sobre não deixar no carro ao sol telemóveis, tablets, computadores, garrafas de água, mas há uma coisa que certamente também tens no teu carro que nós temos de tirar imediatamente. Já te conto o que é, mas a lista está completa no site RFM. Primeiro temos Role Model,

Ouvir 10 músicas seguidas na tua RFM, eu sou Inês Bento e para além de garrafas de água, computadores, powerbanks, telemóveis, também não podes deixar no carro ao sol carregadores, cabos e assim acessórios eletrónicos. Passa no site RFM para perceberes o porquê e a restante lista, porque isto continua. Amor.

Cláudia Rodrigo a terminar 10 músicas seguidas na tua RFM com esta The Cure. Faz parte do último álbum da Olivia, que é também o terceiro dela. E fala de uma história de amor que não correu assim tão bem. A Olivia ainda está à procura do tal, segundo ela. Olivia, vai chegar. Não procures. Espera só que aconteça. 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
15: Boa noite, eu sou Jaime Dantas. Uma pessoa morreu num atropelamento a uma multidão em Berlim. O balanço é avançado pelo jornal Bild, que cita a polícia alemã. Há ainda vários feridos, mas não é conhecida a gravidade. O incidente aconteceu junto às celebrações do orgulho LGBTQIA+, no Parque Tiergarten, que levou ao fim antecipado a celebração, que reunia centenas de milhares de pessoas. Ainda segundo o jornal alemão, esta carrinha entrou a grande velocidade pelo meio da multidão. O condutor fugiu depois a pé. A polícia lançou uma operação por busca de possíveis suspeitos. O governo espanhol alarga a emergência nacional à província de Toledo, juntamente a Madrid e a Ávila. Cerca de 90 mil pessoas foram retiradas de casa ou estão confinadas e já ajudam pelo menos 45 mil hectares nas três províncias. O preço dos combustíveis volta a subir. Na próxima semana, no gasóleo, o aumento é de 7,5 cêntimos. Já na gasolina é de quase 3 cêntimos.

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1: Boa noite, Ponto RFM. Bom fim de semana. Eu sou Inês Bento e já tenho aqui preparadas 10 músicas seguidas. É só dar play. Mas deixa-me dizer, tu vais começar com Sienna Sparrow e vais terminar com Mariana Pereira e o Morta. Boa viagem.

0: Mariana Pereira e Murta a terminar 10 músicas seguidas na tua RFM com a música Se Eu Fosse a Ti e Eu Inês Bento Se Fosse a Ti. 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

Espero que te divirtas muito este fim de semana, que estejas a caminho de te divertir mais. A dama dos Calema e Laona Prado na tua RFM, a rádio das grandes músicas. Faz uma ótima viagem. Eu sou a Inês Bento, estou contigo

0: RFM, eu sou Inês Bento, já estou de saída. Oh. 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Boa sorte, boa noite, boa viagem e um ótimo fim de semana para ti.
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1: Boa noite, eu sou Jaime Dantas. Uma pessoa morreu num atropelamento a uma multidão em Berlim. A polícia alemã, citada pelo jornal Bild, dá ainda conta de 14 feridos, alguns deles em estado grave. Tudo aconteceu por volta das 10 da noite, durante uma parada LGBT da capital alemã. Segundo uma testemunha citada pelo jornal, uma carrinha avançou a grande velocidade contra as vítimas, quando está depois fugido a pé. Está em curso uma operação para localizar potenciais suspeitos. Kiev está a ser alvo de ataques russos. A queda de destroços provocou incêndios em pelo menos 3 zonas da cidade, segundo o presidente da Câmara da capital ucraniana. O preço dos combustíveis volta a subir a partir de segunda-feira, já com o desconto adicional do ISP. O gasóleo deve aumentar 7,5 cêntimos, a gasolina quase 3 cêntimos. O Futebol Clube Porto venceu esta noite o Aston Villa por 2-1 no Dragão. Já o Sporting venceu em Alvalade o Mónaco por 2-0 e conquistou o troféu 5 violinos.
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